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0: Obrigado, é. Gente!
1: A música boa, viu?
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1: Alô, Anitta! 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

0: fazer dívida, viu? 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
1: Bom também.
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1: Bate palmas aí, minha gente.
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0: ama, seu Felipe.
1: Valeu, mano Walter.
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0: Barack dos Iguais, viu?
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1: Deus abençoe.
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0: Rádio Cidade de Vitória. 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
1: 6:14. Repita. 6:14.
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1: Sim, Jesus, nós nos colocamos em oração. Salmo 138. Por favor, coloque a mão no coração agora. Você vai cantar com a alma. Você vai cantar.

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mão lá pra cima, vai. 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
1: Rádio Cidade de Vitória informa a hora certa.
2: 6:30. Repita. 6:30.
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4: Os municípios brasileiros recebem nesta terça-feira, dia 30, o terceiro repasse de junho do Fundo de Participação dos Municípios, o FPM. O valor transferido pela União soma cerca de 5 bilhões e 300 milhões de reais, montante aproximadamente 2% superior ao transferido no mesmo decêndio do ano passado. Os recursos do FPM são formados pela arrecadação do Imposto de Renda e do Imposto sobre Produtos Industrializados, o IPI, e representa uma das principais fontes de receita para grande parte das prefeituras. Entre os estados, São Paulo lidera o volume de recursos com cerca de 654 milhões de reais. Municípios como Atibaia, Bauru e Campinas recebem repasses superiores a 2 milhões e 800 mil reais cada. Minas Gerais também está entre os estados com maior participação, somando aproximadamente 650 milhões de reais. No estado, cidades como Araxá, Conselheiro Lafaiete e Esmeraldas recebem mais de 2 milhões de reais. Apesar do crescimento nas transferências, o especialista em orçamento público, César Lima, avalia que ainda é preciso cautela para medir os ganhos reais por causa da inflação acumulada nos últimos meses.
5: Mantém aí nosso FPM num indicativo de aumento. Contudo, devemos também colocar aí nessa conta que houve um processo inflacionário aí nos últimos meses, principalmente devido a conflitos internacionais, e que ao final deste período poderemos fazer um cálculo de crescimento real ou não dos recursos referentes ao FPM.
4: Até o dia 26 de junho, 21 municípios estavam impedidos de receber recursos do fundo. Entre eles estão Alfenas, em Minas Gerais, Petrópolis, no Rio de Janeiro, Itapuá, em Santa Catarina, e Esperantina, no Tocantins. Segundo o Tesouro Nacional, os bloqueios podem ocorrer por pendências, como débitos previdenciários, falta de recolhimento ao PASEP, inscrição na dívida ativa da União ou ausência de informações obrigatórias ao Sistema de Informações sobre Orçamentos Públicos em Saúde. Depois da regularização, os repasses são retomados. Reportagem
6: Marcos. 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

0: Rádio Cidade de Vitória. Informa a hora certa.
1: 6:45.
2: Repita.
1: 6:45.
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1: Rádio Cidade de Vitória. 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
2: 6:59. Repita. 6:59.
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estar no ar o seu nosso programa de todas as manhãs. O balança, balança, balança, o Balanceia Nordeste. Teclado tá aqui, rapaz, eu já tinha visto o Washington nos seus teclados, agora Zé do Teclado é o primeiro. Vamos, Zé do Teclado, tudo bem? Bom dia, está por aqui. Eu também amanheci o dia hoje falando, né, com a CN Digital, é verdade. Então aí, vem coisa nova aí, viu? Tem coisa nova. Provavelmente, também, precisamos ir, coisa que eu falei que não iria tão cedo, provável tem que ir lá em São Paulo. Mas hoje tá fácil as coisas, né? Você chega, pá, vai aí no final de semana, quando é segunda-feira, já tá aqui novamente pro rádio, tá? É exatamente isso. Zé do Teclado, Zé! Oi, Cabo Frio, Rio de Janeiro! Meu filho, tu tá no Rio de Janeiro? Cabo Frio? Aí deixa eu te dizer, tá muito quente ou aí tá muito frio mesmo? Tu mora no Cabo Frio, né? É, tem que tá frio. Mas, na verdade, se tratando de Rio de Janeiro, deve estar mais ou menos parecido com o estado do Maranhão. Aonde a gente está operando nesse exato momento, 89,9, Rádio Cidade há 30 anos no ar. 30 anos, primeiro lugar no Ibope. É verdade, muito frio. Ah, Cabo Frio, faz sentido o nome, viu? É verdade. Zé do Teclado, Zé do Teclado. Tu é cantor, é? Quem é um cantor? É verdade. E agora a gente vai trazer Márcio José, a primeira do programa. Hoje não vai ter resenha, não, graças a Deus. Sabe por quê? Não vai ter hoje? Porque nós ia falar uma resenha se o Brasil tivesse de repente vindo pra casa. Aí ainda tá por lá. Aquele macumbeiro. Nós podemos dizer que é macumbeiro, não é? Aquele caboclo? Guru? Eu sei se é guru. Guru lá na casa do urubu. Eu só sei que ele errou muito mais do que outra coisa. Guru, guru, rapaz, guru, é o seguinte, me leva para me fazer assessoria, porque eu vou te ensinar como é que se faz um negócio bem feito, porque tu tá errado, tu errou demais, guru. Guru, tu mereceu mesmo, sabe o que foi? Foi uma taca, porque tu não sabia de nada. Eita, meu pai do céu, ele errou em duas, né? Primeiro ele falou que a Holanda, né? É, porque o Japão ia desclassificar o Brasil e que o final seria Holanda e Portugal. E Holanda, uma hora dessa, está chegando lá no seu país. Eita, meu pai do céu. E o Brasil continua lá classificado às oitavas, né? É isso aí. Então vamos ao próximo jogo, quando é? Eu vou trazer Caio para poder explicar isso direitinho, aquele que entende. É, que dia? Domingo, contra quem? Ainda vão decidir quem que vai enfrentar o Brasil. É hoje, é? Que hora que é esse jogo? 2 horas? Vamos acompanhar Costa de Marfim ou Noruega? Quem? Podia se pegar logo um bom. Quem é que pega, mandando os bons pra casa, fica só os ruins. E aí o Brasil, com certeza. Ele não é, quem foi que marcou os gols do Brasil? Martinelli e Casimiro. Olha, o Vini não marcou nada, não? E, gente, eu não estava no Planeta Brasil ontem, eu estava uma conexão, outra conexão. E aí eu tenho que chegar aqui, eu só sei que ganhou, né? Que bom. É isso, é legal. Então, Donato Sampaio, muito bem. Copa do Mundo continua para o Brasil, para os brasileiros. Eu quero aproveitar para dar um forte abraço. Donato Sampaio, tu precisa ir uma hora, sair daqui uma hora, de cima dessa cadeira, a gente pegar o carro e ir lá no Arraial para tu ver que lugar bacana, de pessoas maravilhosas, lá no Arraial. Muita gente diz assim, pô, o Nonato Sampaio, ele nunca fala. Eu digo, Nonato Sampaio, ele se acovardou, era para poder estar hoje, por exemplo, fazendo a resenha, né, junto comigo. Mas ele disse que não, deixa mais para frente, deixa mais pra frente e tal. Então tudo bem, a gente respeita, né? O mais importante é isso. Mas está vindo para cá, que Erinaldo. Tudo bem, Erinaldo? Bom dia. Como está? Tô ótimo, graças a Deus. É? Deixa eu ver aqui. Quem é esse Erinaldo aqui, rapaz? Erinaldo, deixa eu ver aqui. Só olha. Deixa eu buscar aqui o cabra. Sim. Vamos trazer a Raimundo. Como é o nome dele? Márcio José, a primeira música. É o grande Chuca, né? Valeu. Um abraço, garoto.
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Alô, meu amigo Dudé! Alô, Raimundo do Peixe! Um forte abraço pra você, querido. 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

é uma Maria, que nome é diferente, né? É uma Maria, um cheiro pra você, tá, querida? É, o Grande Chuca, muito obrigado, Marcos Leandro. A você é o conselho do que conhece como Léo, né? Ah, muito bacana. Você só me conhece como Léo. Ah, é. É o Léo. Tô pronto, meu povo. Olha, lembrando que no dia 31 de outubro tem a grande cavalgada bem aí no povoado Toari. É isso mesmo. A grande cavalgada que tem o Aboiadores. É. João Lata. Amboiador. Vai estar lá também, Donato Rios, fazendo, animando a festa. Então vocês não podem perder. É no dia 31 de outubro. É verdade. Meu amigo também, mandei um abraço aí pra toda a galera, pra Nete, né? Nete, que é da Bahia. Eu perguntei se ela era do Ceará, ela disse, não, eu sou da Bahia, sou baiana. E o Grande Chuca tá em Três Lagoas, Minas Gerais. Aí tá com saudade da Tapaj. Tá com saudade da Tapaj e saudade da cachaça, seu peste. Tá lá. Ei, Grande Chuca, traz aí uma cachaça mineira para vocês verem, gente. Eu tive falando poucos tempos aí com o ex-prefeito de Divisópolis. Ele tem um café, né? O café da roça, na verdade, é dele. E ele tem uma cachaça muito boa. Mas a cachaça de lá dá 10 a 0 nos melhores uísque aqui do Maranhão. É uma cachaça gostosa, uma cachaça que, poxa, você toma, aprecia, né? Oi, Arlene Belfort, tudo bem? Bom dia. Nada, eu vou levar na hora, uma boa. Pois é, me traga mesmo, viu? Se você chegar aqui sem essa pinga, você tá lascado, viu, Grande Chuca? De verdade. Pode trazer isso, de preferência você pode encontrar aí a Cláudio Nô, viu, gente? Pesquisa Cláudio Nô, na época, a Cláudio Nô, cachaça Cláudio Nô, Renato Sampaio, era 150 a garrafa. R$150 a garrafa. Hoje é vendida, inclusive, no Mercado Livre, né? Eu faço, por que que eu faço propaganda? Se eu não me engano, é de Três Corações. Ah, tu tá em Três Corações, rapaz! Na hora eu vou levar, pronto. Gente, é cachaça e tanto. Por que que eu tô fazendo propaganda? Porque ela merece o devido nome que tem, Cláudio Nô. É cachaça. É importada para Estados Unidos, é importada para fora aí dos países aí, no Japão, entendeu? É muito cara. Eu não sei quanto tá hoje. Eu não sei quanto está hoje. Mas se você pesquisar bem aí no Mercado Livre, a cachaça Cláudio Nô tem um selozinho. Meu filho, é o melhor... O melhor uísque que você imaginar perde pra ela, viu? É, quem tá dizendo sou eu. Cachaça de verdade. Não sei como é que aqueles caras fazem. Mas é boa demais, viu? Olha lá, o cara está trazendo pra nós uma cachaça lá do... Lá de Três Corações. Lá que é a terra da cachaça. Ah, bom dia. É, do Pará. Que lugar do Pará que você é? É a Bárbara Ramos. É a primeira vez que Bárbara passa por aqui. É, a gente tem aqui, ó. Monitora direitinho, viu? É a primeira vez. E a gente vê, tu vê aqui? Acará. Acará, no estado do Pará, lá. Fica próximo de onde, meu amor? Fica próximo de Belém, é? Sabe onde fica? Acará. Acará, Pará. Acará, Pará. Próximo de Belém? Não sei. Ali do, Tomé, como é? Tomé Açu. Mas que lugar doido é esse, rapaz? Pois é, Tomé Açu. Gente, é próximo de onde? Da Transamazônica ali, do estado de Itaituba, é? Naquela região, é? Ei, Bárbara. Bárbara, nossa amiga, tá vindo aqui a primeira 120 km de Belém. É perto. Quer dizer, perto é peste. 120 km é longe que só a molesta. Olha,

eclipsou, a lua me traiu. Eu tava olhando, a lua me traiu, o compositor dessa música, é, Naná, tá aí dizendo assim, né, que levou a música pra Joelma. Aí quando chegou lá, chibia todo mundo e tal, que virou a música, Joelma disse assim: eu não gostei dessa música. Tu não gostou da música? Essa música vai fazer sucesso. Eu não gostei da música, eu não quero essa música no meu disco. Você acredita? Com muita luta botaram a música. E a música é um sucesso, né? Pois é. E aí ela disse que cantou sem, sei lá, eu sei como é que é, mais ou menos, né? Sou cantor também. Quando a gente é obrigado a gravar um produto que a gente não bota fé. E aquele justo produto que ela não botou fé foi que aconteceu. A lua me traiu com Calypso. Tá do jeito? Olha lá.

estado do Pará, nós não podemos esquecer jamais de tocar a música que os cachaceiros gostam, o Papudinho. Quem é Papudinho? Roberto Vilar. Quem é Roberto Vilar? É um que agora diz que é crente, mas ele nunca tirou as músicas dele. A metade dele é crente e a outra metade é cachaceiro. Porque o povo não gosta da música. Zazil Roots. É, Zazil Roots tá pedindo a música. Vou mandar pra você. Papudinho. É, Grande Chuga tá em Três Corações. Um forte abraço pra você, a Ana Cavalcante, muito obrigado. Quem mais tá aqui? A Arlene Belfort, lá em São Luís, muito obrigado pelo carinho. Quem está também na nossa escuta lá no povoado Arraial, ela, Lúcia, um cheiro, Lúcia, pra você, querida. É, grande abraço pra você e sua família, tá bom? É, Lúcia que foi em busca do projeto Fazer Mais e levou, e foi um sucesso, né, Lúcia? Foi um sucesso de público, o povo compareceu, todo mundo lá se divertindo, à vontade, nós entrevistamos bastante gente e pessoas, meu amigo velho, Domingo Batalha, tava lá, rapaz, esse homem, vou lhe contar, ele tá importante. Ah, estou em Viana, meu amor. Ah, tá em Viana. Que maravilha. Vem aqui pertinho. Vem aqui pra Rádio Cidade hoje. Dá tempo de chegar ainda. Quer dizer, acho que não dá mais tempo. Nós temos já só 35 minutos, né? De programa. Então, eu quero dizer que a gente também ficou muito satisfeito com o resultado. Viu, Lúcia? Lúcia, o Antônio, enfim, a todos que compareceram no projeto Fazer Mais da Solange Almeida. E olha, vai ter muito mais, fazer mais na região, viu? Garanto. Agora são 7h25, Papudinho, a música pra galera do Arraial.

tô lá no Arlindo, com certeza agora, lá batendo o cartão. Ó, batendo lá, ó. Tem um cartão assim e tem outro assim. E Arlindo, é isso lá, estão fazendo assim. É. Um abraço forte a toda a galera boa. Muito obrigado pelo carinho. A rapaziada boa lá do Arraial. Ah, mas Ipixuna, muito obrigado pelo carinho, a galera boa de Ipixuna também. A você lá do estado do Pará, que tá aqui curtindo com a gente, muito obrigado. A Bárbara, lá de Acará, Pará, 120 km de Belém.

Um abraço também ao Alejandro, lá de Paulistana, Piauí. Continua aqui junto com a gente na live. Muito obrigado, Alejandro. É, a galera, boa, muito obrigado. A rapaziada boa aqui da cidade de Viana. Ei, Viana, região dos Campos, muito obrigado. Olha, trabalhamos no oferecimento Almeida Souza. Ele que teve esse fim de semana, na verdade, ontem, segunda, domingo, ele teve em São Luís fazendo distribuição de cadeiras de roda. Há 25 anos que ele tem este compromisso. Já doado mais de 2.000 cadeiras. 2.000 cadeiras de roda. Se a gente for analisar, é a baita de um projeto. Almeida Souza, esse cara municipalista, um homem simples, um cara do bem. Eu quero aproveitar e mandar um forte abraço também ao Roberto, o vereador Roberto. Fala, Roberto, um abraço para você. Ontem a gente estava aqui no Arraial, né? E aí a gente batendo um papo, conversando. O Roberto, é o nome dele. Roberto, como é o nome do pessoal? É só Roberto, né? Vereador. Vereador Roberto, irmão de Gary Coupe. Isso. Meu amigo, um forte abraço para você, que Deus continue abençoando a sua vida. Eu costumo dizer o seguinte: a gente, por mais que seguimos estradas diferentes, temos que lembrar sempre que nós vivemos uma democracia. E quando se vive uma democracia, cada um tem o direito de fazer suas escolhas. Há de nós apenas respeitá-los. Porque nós não podemos. Tu já imagina se todo mundo fosse torcedor do Flamengo? Não tinha graça os outros times, tinha? Então, cada um. Ó, tem gente que vota no Bolsonaro, tem gente que vota no Flávio Bolsonaro, tem gente que vota no Lula, tem gente não sei o que tem. Por mais que eu tenha os meus pensamentos, que não me faz eu votar. Mas é assim. A gente não pode obrigar as pessoas a gostar das mesmas coisas que a gente. O que é que a gente tem que fazer? Respeitar, que é bom. Ó, você tá fazendo isso, a escolha é sua, eu lhe respeito, é assim que funciona, tá bom? Cada um de nós, respeitando o espaço, respeitando a sua ideia, respeitando o que eu faço, nós vamos viver muito tempo, além de tudo, sem estar a gente se gladiando, tá certo? Então, fica com a sua escolha que eu respeito, e a minha precisa ser respeitada. É assim que funciona. Nonato Sampaio, aqui, eu quero aproveitar para dar um abraço a toda a galera. Alô, Grupo Velez, Franco Moraes, obrigado. Farmácia Luiz Santo, Posto Lopes, Casa do Campo, Churrasquinho do Paulo Murrão. Doris Rios, que está aqui. Eu pensando que Doris ainda estava em São Luís. Aí Doris chegou sábado. É. Um abraço para você, Doris. Daqui a pouco ela tá lá, ó, fazendo aí academia. A Doris tem não sei nem quantos anos hoje. Aqui, olha. Quantos? Vai, eu não sei. Ela fala, mas só que eu não gravo. Mas você olha, eu digo pra Doris, acho que você tem 55 anos, né? Aí ela, ah, quem dera. Doris, continua jovem, meu pai, de verdade. Doris Rios é seu nome. Dulce Turismo. Alô, minha amiga, Dulce Turismo. Mãe, se eu dormir, ela sempre passa por aqui no rádio, na live, né? Rapidão. Quem tá aqui também, Comercial Castanheira, muito obrigado pelo carinho. Carlos Chaves, lá do Recanto Florindo. Alô, meu amigo velho. Ele tá lá, com certeza, na escuta, com aquele radinho dele, lá em cima da partilheira de... A partilheira que é de Jurema. Talva de Jurema. Eita, meu amigo. Um forte abraço pra você, viu? É sempre um prazer falar do meu amigo. Carlos Chaves, lá do Recanto Florindo, é o nome dele. 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

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Alô, Railson Pereira. Bom dia com Jesus. Beleza? Muito bom. Tem que lembrar do nosso pai. Ó! Esse é o nosso maior patrocinador. Patrocina a gente de tudo, da vida, da saúde, dá o nosso sono, da alimentação, da oportunidade. Meu irmão, ainda tem gente que diz que não acredita em Deus. Rapaz, que desgraça, né, macho? Os cabas desses são do capeta, ou não? Pode dizer assim? Não, né? Cada um acredita no que quer, né? Agora, Deus é maravilhoso, cara. Deus é maravilhoso, gente. De verdade. Olha, coisa linda. Muito bom, muito bom. E eu fico grato. Todos os dias aqui, ó, batendo esse papo com vocês. Todos os dias levando para vocês alegria. Tocando música. Falando de resenha. Resenha de política, resenha, enfim. Isso é legal. Hoje não teve o quadro resenha, porque o que a gente e eu, nós falamos tudo ontem. Praticamente, não teve novidade alguma. As novidades aí foi só os arraiais que estão acontecendo por fora aí do Maranhão, com as grandes bandas que não está conseguindo lotar. Não sei porquê, mas não está conseguindo lotar. O povo parece que, tipo, sei lá, eu não vou curtir esse show. Eu entendo mais ou menos isso, viu? Mais ou menos isso. Manda um alô aí para Dorinha Diacoque. Oi, Dorinha! Obrigado, Dorinha. Bom dia para você que tá aí no povoado Coque. Você é do assentamento Coque. Eu quero aproveitar também e falar da Centro Médico Santa Vitória. Isso mesmo. Ele é o nosso Deus maravilhoso. Opa, é isso mesmo. Ó, eu estou aqui porque sou uma obra dele. Você é uma obra dele. Nonato Sampaio é uma obra de Deus. Ah, mas eu preciso todo dia na igreja. Aonde é a sua igreja, você pode fazer a sua igreja no seu quarto. Porque nós carregamos Deus aqui dentro. Se Deus está dentro da gente, em lugar que nós estivermos, falando em seu nome, ali é formado uma igreja. E é por isso que é maravilhoso. Eu digo para a mãe dos meus filhos, olha, agradeça. Agradeça mais. Mas mais mesmo, porque Deus é maravilhoso, gente. Quem se apega com Deus, não há capeta nesse mundo que destrói. Pô, Donato, mas nunca lhe vi na igreja. Não é preciso tu me ver na igreja, agora é preciso tu me ver falando com Deus. Porque lá eu vou falar com um homem. E eu falo é com Deus, minha conexão é direta com Ele. É assim que funciona. Vamos então! Vamos então mandar um forte abraço. Sou de. Então, no programa, ela ouve todos os dias o seu programa. É a Dorinha? Ah, Dorinha. Alô, Dorinha! Obrigado, viu, querida, por ouvir aí nosso programa todos os dias. Eu quero aproveitar e mandar um abraço também a Arlindo. Arlindo, lá em Santa Maria. Jace, acabou de chegar aqui a Jace, né? Ela geralmente, Jace, até o horário que ela vai, chega no serviço. Ela liga no serviço ali e já liga também o celular e busca o programa Valenciano Nordeste. Um cheiro pra você, tá, minha linda? Lá, lá tem música. Quem é? Então bora. Bota aí. 7h39, Brasil. Manda pra Jace essa aqui.

coisa boa. Olha, vamos aproveitar e mandar um abraço aqui, um bom dia todo especial a todo mundo ali da cidade de Anajatuba. Oi, meus amigos e minhas amigas da cidade de Anajatuba, tudo bom? Também o pessoal de Matões, Miranda do Norte, a você de Colombo, um abraço a você também que acompanha a gente em Itapecuru. Obrigado a toda a galera boa de Santa Rita, a você que está junto com a gente em Macabeira, muito obrigado. A você que acompanha o nosso programa também, sabe aonde? São João Batista. Alô, meu amigo Renato Abreu, um forte abraço para você. Renato Abreu, Júnior Liquidinho, lá em São João Batista. Vamos também abraçando aqui o nosso amigo Pedro Álvares, comunicador da cidade de... da cidade de Viana. Um abraço, meu compadre. Aldecino Lopes, muito obrigado pelo carinho. Aldecino Lopes é o nome dele, muito obrigado. A toda a galera boa aí da cidade de Viana. Quando eu vou ali, passo, encosto e tal, né? Em Penalva, muito obrigado a toda a galera boa dos Frós. Ah, Lorival Gama, o ex-prefeito da cidade de Penalva. Orlino, forte abraço. Ah, bom demais. Muito bom, muito bom. Forte abraço a toda a galera boa que também está acompanhando o nosso programa. Aí, Raios, eu quero oferecer uma música para Dorinha. Zé do Brega. Qual da música do Zé do Brega? Escreve rapidão aí. Quando vocês for fazer, você já fala logo o nome da música, tá bom? Porque eu sei que é meio, às vezes, como o nosso tempo aqui é bem corrido, aí vocês, ó, eu quero a música fulano e tal de Zé do Brega. Aí a gente já fala aqui, aí nós já vai, ó, já baixando. Que aí eu não sei, pega uma música de Zé do Brega aí, nós não sabemos nem qual que música é. É qualquer uma, pronto. É, então ele já baixou ali. Aí tá no jeito, não? Aí não, ainda não. Pois é. Então é desse jeito. Adorinha! Muito obrigado. Eu quero também aproveitar e mandar um abraço pra minha mãe, que tá aí lá em São Luís do Maranhão. São Luís. A você de Alegre 1, 2. Acho que é só 2, é? É. Tá bom. A galera boa também.

0: Cavaleiros, a você de São Miguel, a galera de, tá no jeito, né? A galera de Santa Teresa, tchan tchan, Flecheira, você no Tucum, Tucum, Tucum. Um abraço, viu, gente? Um abraço mesmo, de carinhoso aí pra toda a galera. Então já vamos de Zé do Brega. Zé do Brega. Canta, Zé do Brega. Vai.
1: Essa
0: oi. É a música do Zé do Brega. Oi. Zé do Brega. Vai.

0: Zé do Brega. Canta.
1: Essa é pra
0: toca pro Zé do Brega. Zé do Brega! Rapaz, tomar um pouquinho do efeitozinho aí. Aí, muito bom. Vamos aproveitar, mandar um abraço também. Tá seguindo ainda, pra mim. Pra mim aqui, né? Pra mim aqui. É, aproveitar, mandar um abraço ao Valdeci, o nosso garimpeiro solitário. Ele que teve ontem aqui, né, Leonardo? Foi ontem. Aí eu digo pra ele, eu disse, Valdeci, qual é teu maior desejo, meu amigo? Vamos, me diga. Ele disse, é o estado do Pará, entrar naquela mata, de cara, levar um negócio da onça e pegar uma carreira de uma onça pintada. Tu é doido mesmo? Que tu é doido, meu amigo. Fique no estado do Maranhão, que não oferece risco, rapaz. Carlos da Silva Aguiar, muito obrigado pelo carinho. Oi, tudo bem? E aí a gente mostra isso e ele diz, né, eu acho que eu não vou mais não. Pequenininho do jeito que ele é, não passa de 5 minutos correndo, tu tá doido? Na frente de uma onça, faz isso, hã? Fique aqui mesmo. Vim com teu sonho, por enquanto, que não tem como realizar. Doce Turismo está aqui junto com a gente. Donato Sampaio, prepara aí Josivaldo do Arrocha para nós. E traz também Donato Rios,

vaqueiro, é, Lenda de um Vaqueiro, onde a gente canta com Amado é Deus, se eu não estou enganado, essa música. E aí a gente manda também para Cosmia, tudo bem? Cosmia, é o nome dela. Rapaz, Doce Turismo, hoje é terça-feira, hoje ela embarca a gente. Hoje é dia de embarque, né, Dulce? Terça-feira, ela embarca terça e sexta. Você que tá querendo ir para Mato Grosso, você tá querendo ir para São Paulo, né? Eu vou, provavelmente, em São Paulo, mas não vou dar Dulce, eu vou sexta e segunda, provavelmente, retornaremos. Manda a música dele. Agora. Vamos lá. Estamos buscando aqui, tá do jeito? Pronto. Josivaldo da Rocha. 7:51.

Ah, oi! É, ficou música ao vivo, a gente faz o programa ao vivo, é desse jeito. Agora valendo, 7:51. Jorge Oswaldo do Rocha.

7h57. Vamos tocar a última. Qual é a música? A última, Nonato? A Flaguinho Moral, pronto. A primeira vez que nós toca ele também, né? Ele que já é sucesso. Esse menino é do Maranhão? Ou ele é de Tocantins? Não sei, só sei que ele é bom. Flaguinho Moral. Gente, nunca maltrate alguém quando estiver subindo, porque um dia pode encontrá-las quando estiveres descendo.

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2: 8 horas. Repita. 8 horas.
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6: Glória a Deus nas alturas e paz na terra aos homens de boa vontade. Olá, meus irmãos, olá, minhas irmãs, olá, ouvintes, carinhosamente, bom dia. Bom dia a todos em sintonia com essa emissora. Hoje, terça-feira, é com as graças de Deus, é com a luz do Divino Espírito Santo e com a proteção de todos os orixás que a partir de agora levamos até você uma mensagem de fé através do programa Uma Luz em Sua Vida. O programa Uma Luz em Sua Vida é um programa espírita e aconselhativo que tem como principal objetivo levar até você uma mensagem de fé, uma mensagem de esperança, uma ajuda espiritual, principalmente aos menos favorecidos pela sorte. Esse programa tem a criação, produção e apresentação desse médium vidente que aqui vos fala, o Pai Márcio de Oxalá, o maior conselheiro espiritual do Brasil, diretamente de Cruz das Almas, na Bahia, aqui para a cidade de Vitória do Mearim. E eu quero começar o nosso programa de hoje abraçando a cada um de vocês, meus irmãos, minhas irmãs, mandando o nosso bom dia, as nossas energias positivas a você que mora aqui na cidade de Vitória do Mearim, a você que mora no campo e nos escuta, a você que mora nas cidades e localidades circunvizinhas e sintonizam essa emissora. Queremos começar o nosso programa abraçando a cada um de vocês e mandando o nosso bom dia e as nossas energias positivas. 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
7: A salvação da gente, aquela pessoa que tem fé, é falar com você e saber que você é um bom rezador. Vida, saúde e felicidade. Fica com Deus. Até hoje, graças a Deus, no caminho de Jesus, nós somos todos abençoados, somos todos abençoados. E Deus abençoe também, que trabalhe certo, para Deus lhe ajudar e ajudar todos nós. Que fica com Deus.
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0: E atenção, amigos e amigas ouvintes, atenção você que sofre com doenças misteriosas, vícios de embriaguez ou drogas, você meu irmão, você minha irmã que vem passando por um momento difícil na sua vida, você que perdeu o grande amor da sua vida e quer tê-la de volta em poucos dias, pare de sofrer imediatamente. Nos procure, que abaixo de Deus nós temos a solução imediata para o seu caso, seja ele qual for. Você, que o seu comércio está indo à falência, a tua empresa, você está vendo instante hora ter que fechar as portas, você que a sua lavoura não está produzindo, a sua criação está morrendo, meu irmão ou minha irmã, você pode estar sendo vítima do inimigo, vítima da inveja, da magia negra, da bruxaria. Pare de sofrer. Venha em busca da sua libertação espiritual. Traga todos os seus problemas até a minha pessoa, que abaixo de Deus eu saberei o que fazer com o seu caso em dias e horas marcadas. Você, meu amigo que está sofrendo com a impotência sexual, pare de sofrer. Temos a solução imediata para o seu caso. Você, mulher que sofre com inflamações, cistos, entre outros, pare de sofrer imediatamente, porque abaixo de Deus nós temos a cura imediata para o seu caso. É só você nos procurar. 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E com você, nada será diferente. 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
0: E agora, meu irmão ou minha irmã, eu quero falar com você que está sofrendo aí com o vício da embriaguez, você que está passando por esse constrangimento, perdendo tudo para o mundo dos vícios, ou tem alguém aí no seu convívio familiar que está perdendo tudo para os malditos vícios de embriaguez, vícios em drogas, em jogos, enfim. Se você está vivendo essa situação, se você conhece alguém que está passando por essa situação, perdendo tudo para os vícios, nos procure. Abaixo de Deus, eu tenho a solução imediata para o seu problema. Pare de sofrer imediatamente. Temos tirado pessoas da sarjeta, pessoas que já tinham perdido tudo para o mundo dos vícios. E hoje, essas pessoas estão inseridas novamente na sociedade porque acreditaram no nosso trabalho, tiveram fé primeiramente em Deus, que é quem pode tudo, e segundo, vieram até a minha pessoa e hoje essas pessoas estão libertas. É só você acompanhar o nosso programa aqui, que você escuta dezenas de depoimentos aí de pessoas, né, que já tinham perdido tudo para os vícios e hoje, graças a Deus, essas pessoas se recuperaram, porque acreditaram no nosso trabalho. Muitas das vezes essas pessoas, né, não acreditam, mas outra pessoa do convívio familiar vem até a minha pessoa, traz uma peça de roupa, a data de nascimento, nome completo, e através disso podemos agir, fazer um trabalho na vida dessa pessoa, porque abaixo de Deus, foi Deus que me deu o dom, a capacidade de poder tirar o vício de qualquer pessoa, qualquer vício que seja, em drogas, em bebidas alcoólicas, em jogos, de qualquer pessoa em cima da terra. E essa pessoa, como eu já disse aqui, não precisa nem vir me procurar. Basta que alguém do convívio familiar acredite e dê o primeiro passo em busca da libertação espiritual dessa pessoa. Portanto, meu irmão ou minha irmã, se você está passando por isso, ou tem alguém aí vivendo essa situação, nos procure. Venha, dê o primeiro passo em busca da sua libertação espiritual. Abaixo de Deus, eu saberei o que fazer com o seu caso em dias contados e posso lhe garantir que essa pessoa nunca mais fará uso de drogas ou bebidas alcoólicas. 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
3: Bom dia a todos, eu sou daqui da cidade mesmo. Vim aqui contar um pouco do meu testemunho. Quando eu procurei o professor, eu estava muito desgastada, sem vontade de viver. Tomava remédio para tentar dormir, vivia muito triste, sem saber o que fazer da minha vida. Um relacionamento muito abusivo, tentava sair da pessoa e não conseguia. Às vezes me jogava na bebida, não sabia o que fazer mais, não tinha mais vontade de fazer nada dentro de casa. E eu não tinha mais prazer para viver na vida. Então resolvi procurar ele. E hoje, graças a Deus, eu só tenho a agradecer, porque eu passei muitos momentos difíceis dentro de minha casa. Tentei me matar, tentei fazer várias coisas e Deus me segurou, e segundo ele, primeiramente Deus. Eu andava muito angustiada, sem saber o que fazer. Eu amava muito essa pessoa, amava de verdade. O tempo foi passando e eu só me desgastando. E eu queria muito essa pessoa para mim, eu queria que ela mudasse a pessoa que ela era antes. E graças a Deus, segundo o professor, eu consegui. Meu marido tá de novo, o marido que ele era. Marido muito bom, voltou a ser tudo de novo. Eu estou me recuperando, graças a Deus. Mas eu entrei numa depressão muito forte. Mas graças a Deus minha vida hoje é outra. Hoje eu posso agradecer a Deus, em primeiro lugar, e segundo o professor. Foi muito triste, um pouco a minha história, muito triste, mas quando eu a procurei o professor, aí sim eu, depois do primeiro dia que eu procurei, eu me senti mais aliviada. Eu tirei aquele peso que eu tinha nas costas. Hoje eu consigo fazer minhas coisas, hoje eu consigo ser outra pessoa e aos poucos a gente vai conseguir ser mais feliz ainda. Eu agradeço muito, muito, muito de coração, professor, e que Deus abençoe grandemente sua vida. E eu agradeço muito, mil vezes eu te agradeço. Muito obrigado por me fazer feliz de novo, porque meu casamento estava acabado e graças a Deus, segundo você, a gente tá feliz mais do que nunca.
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0: Se você, meu amigo ou minha amiga, está sofrendo com uma doença misteriosa, aquela doença na qual você já procurou a medicina e a medicina nada pôde fazer para te ajudar. Você já fez exames e mais exames, toma remédio todos os dias e é mesmo que está tomando água. A tua casa já está igual a uma farmácia do tanto de medicamento que você já comprou e nada de solucionar o teu caso. Meu irmão ou minha irmã, eu quero te dizer que de repente essa tua doença não é uma doença para ser tratada pela medicina. Pode ser uma demanda espiritual, na qual só pode ser tratada por quem tem o dom e o conhecimento espiritual. Portanto, se esse é o seu caso, ou você está convivendo com alguém passando por essa situação, é hora de procurar ajuda, é hora de vir em busca da solução dos seus problemas. Abaixo de Deus, estamos aqui pronto e preparado para te ajudar. Venha você, traga o seu problema, deposite em minhas mãos, que abaixo de Deus eu saberei o que fazer com o seu caso imediatamente. Pare de sofrer hoje mesmo. Não deixe para amanhã, porque amanhã poderá ser tarde demais.
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0: Se você, meu amigo, se você, minha amiga, não tem sorte no amor, você não dá certo com ninguém, você perdeu o grande amor da sua vida, você, dentro da sua casa, está vivendo mais um campo de batalha, é brigas e mais brigas, o teu casamento está indo às ruínas, é hora de procurar ajuda. Meu irmão ou minha irmã, se você não leva sorte no amor, venha até a minha pessoa, traga o seu problema, eu posso te ajudar. Eu posso solucionar o seu caso abaixo de Deus em dias contados. Se você já perdeu o grande amor da sua vida, essa pessoa foi para longe, você quer tê-la de volta, estamos aqui pronto para te ajudar. Traremos a sua pessoa amada em dias contados. É bastante que você acredite primeiramente em Deus. Tenha fé primeiramente em Deus, que é quem pode tudo. E segundo, traga até a minha pessoa os seus problemas. Eu saberei o que fazer com o seu caso imediatamente. Pare de sofrer hoje mesmo. Traga os seus problemas, deposite em minhas mãos, que abaixo de Deus eu saberei o que fazer com o seu caso em dias e horas marcadas. 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
0: Olha, meu amigo ou minha amiga, se você está sofrendo porque está vendo o seu comércio e a falência, você montou um comércio, não vende nada. No começo parecia até que ia dar certo, mas de repente começou tudo a dar errado. Você não vende nada, quando vende não recebe. A tua empresa está indo de água abaixo. Os teus negócios não estão dando certo. Meu irmão ou minha irmã, é hora de procurar uma ajuda espiritual. De repente, tem alguém com o olho grande para cima de você. De repente, você foi vítima de um trabalho de magia negra. Olha, meu irmão ou minha irmã, saiba que nesse mundo de tudo há. De nada mesmo você pode duvidar, tá bom? Mas o importante é que você agora está tendo a oportunidade de solucionar os seus problemas. É bastante que você traga o seu problema até a minha pessoa. Deposite em minhas mãos. Abaixo de Deus, eu saberei o que fazer com o seu caso imediatamente. Você vai prosperar, você vai crescer na vida, porque você merece ser feliz. Venha, traga os seus problemas. Se você está sofrendo por isso, se você tem um problema, abaixo de Deus, nós temos a solução. É bastante que você tenha fé no Criador, fé em Deus. E segundo, dê o primeiro passo em busca da tua libertação. Não fique aí.

0: parado, achando que o teu caso não tem mais solução. Se você ficar aí, parado, não vai ter mesmo. Mas se você nos procurar, dê um primeiro passo em busca da sua libertação espiritual, em busca da ajuda que você tanto precisa, você vai ver a solução do seu caso em dias contados, porque aqui estamos nós, abaixo de Deus, pronto, preparado, com dom espiritual para resolver, para desvendar até mesmo o maior mistério da sua vida e para resolver até mesmo o seu mais difícil problema. É hora de procurar quem entende do assunto, quem está pronto, preparado e capacitado para te ajudar para resolver o seu problema em dias e horas marcadas.
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0: E agora, meus irmãos e minhas irmãs, ouvintes aqui do nosso programa, eu te convido a pegar um copo com água ou uma garrafinha com água e colocar diante do rádio, diante do meio de comunicação que está levando nossa mensagem até você, e fazermos uma poderosa oração. Após o término dessa oração, você pode fazer uso dessa água da forma que você achar melhor. Você pode tomar um pouco dessa água, você pode jogar um pouco dessa água na tua casa, no teu automóvel, na tua roça, que servirá para espantar qualquer tipo de demanda espiritual, a inveja, o mal olhado. Se você tem inflamações, você pode estar tomando um pouco dessa água, você pode estar lavando algum ferimento. Basta você fazer essa oração com muita fé. Eleve o seu pensamento ao Criador e faça com muita fé. Hoje, a oração de São Jorge.
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0: Eu andarei vestido e armado com as armas de São Jorge, para que meus inimigos, tendo pés, não me alcancem, tendo mãos, não me peguem, tendo olhos, não me vejam, e nem em pensamento eles possam me fazer mal. Armas de fogo o meu corpo não alcançarão. Facas e lanças se quebrem sem o meu corpo tocar. Cordas e correntes se arrebentem sem o meu corpo amarrar. Jesus Cristo, me proteja e me defenda com o poder de sua santa e divina graça. Virgem de Nazaré, me cubra com seu manto sagrado e divino, protegendo-me em todas as minhas dores e aflições. E Deus, com sua divina misericórdia e grande poder, seja meu defensor contra as maldades e perseguições dos meus inimigos. Glorioso São Jorge, em nome de Deus, estenda-me o seu escudo e as suas poderosas armas, defendendo-me com a sua força e com a sua grandeza. E que debaixo das patas de seu fiel jinete, meus inimigos fiquem humildes e submissos a vós. Assim seja, com o poder de Deus, de Jesus e da falange do Divino Espírito Santo. São Jorge, rogai por nós. Amém.
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0: Fiquem todos na paz de Deus e tenham todos um abençoado dia. Tchau, tchau.
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muito bom dia para você. Estamos chegando, é o Bom Dia Cidade pedindo passagem. Hoje é terça-feira, dia 30 de junho, né? Dia 30 de junho, o último dia do mês. Está se despedindo o mês de junho, né? Mês bacana, de muitas festividades por aí. Mês animadíssimo. Muito bem, grande abraço para você. E a partir de agora, você acompanha o programa Bom Dia Cidade, que tem música, tem informação, tem o horóscopo do dia, tem notícias dos famosos, tem resumo de novelas, dicas de saúde e, claro, tem a sua participação aqui através do WhatsApp 992299757, tá? Você pode mandar uma mensagem e pedir a sua musiquinha preferida. Eu sou o Luiz e te faço companhia a partir de agora. Muita música chegando em teu rádio. Já começou. Acenda o farol para iluminar você e a outros também, né?

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1: 8:39.
2: Repita.
1: 8:39.
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1: Atração musical de todas as manhãs, aqui pela 89,9. Agora faltam 14 minutos para as 9 horas. Tempo bom no comecinho da manhã da sua terça-feira. 29 graus no momento aqui na cidade de Vitória. Tá fim de passo para aqui do Bom Dia? Fique à vontade, mandando mensagem aí via WhatsApp 992-29-9757. Alô, alô, Andréia, tá escutando a gente em Cajari, querendo curtir o som de Matheus e Cauã. Rola já. Valeu. Quem também tá participando aqui com a gente é a Iris. Alô, Iris, de Conceição do Lago Açu, também querendo curtir uma musiquinha legal aqui no Bom Dia Cidade. Legal. O José Coelho tá escutando a gente lá em Matões do Norte, também tá participando aqui da programação.

0: Aí eu sou da Crescinha aqui no Bom Dia Cidade 89,9, programa Bom Dia Cidade no ar para você. Tá só começando, viu? Muita coisa boa ainda vai rolar para você aqui na programação 89,9. Se estiver a fim de participar, você deve ficar à vontade para mandar aí a sua mensagem, para pedir música, mandar o alusão para quem você quiser, viu? 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
0: Você pode participar, vamos lá então, deixa eu trazer para você mais música. Deixa eu mandar aqui um alô pro Rogério Rogerão, Rogério Santiago tá ligado aqui com a gente, querendo ouvir aí o som, né, a música evangélica com Gerson Rufino, né? Legal, valeu. Valeu, meu amigo Rogério Santiago, ligado com a gente aqui no centro da cidade. Já a gente vai rolar a música que você pediu. Tem música aqui também para atender a Marta. Alô, alô, Marta, tá ligada com a gente na cidade de Miranda do Norte. Legal, já a gente vai rolar a música que você pediu. Valeu, super abraço, cumprimentando sempre você ligado aqui na programação 89,9 em qualquer lugarzinho desse lindo, lindo e imenso Maranhão, através da frequência tocante 89,9 ou em qualquer lugarzinho do planeta através do aplicativo.
2: Por essa vocês não esperavam, né?

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1: 9 horas. Repita. 9 horas.
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2: Bom dia, cidade! Olá, muito bom dia pra você. Já estamos de volta com o Bom Dia Cidade aqui pela melhor Rádio Cidade Vitória, 9:09. Temperatura no momento 30 graus aqui na cidade de Vitória. Vamos agora para a previsão astral, conferindo aí o horóscopo do dia, pessoal de Áries, Touro e Gêmeos. Áries, sentimentos generosos irão abrir portas para o amor. A temporada de cerca de um ano, né, de Júpiter, em harmonia com o seu signo, trará mais prazer, paixão, fertilidade e inspiração para projetos autorais. Criatividade e entusiasmos não faltarão. Com um contato nesta semana, poderá celebrar planos de forma bem surpreendente. Touro, família poderá crescer ou a casa ficar maior com Júpiter, que por cerca de um ano trará conforto, alegria, proteção emocional, aumentando aí o patrimônio. Nesta semana, elimine uma antiga pendência antes de seguir em frente. Negociações pedirão flexibilidade, viu? Touro, Gêmeos, ideias e trocas entrarão em um período fértil. Um projeto de comunicação ganhará um grande impulso e trará reconhecimento público ao longo de vários meses. Aproveite esta semana para renegociar um contrato insatisfatório ou reorganizar a sua vida financeira, viu, Gêmeos? Para Áries, para Touro, para Gêmeos, muito bom dia. Pessoal de Câncer, Leão e Virgem, é daqui a pouquinho a previsão para sua terça-feira.
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2: Participações aqui através do WhatsApp 992-2997-57. Socorro, tá escutando a gente lá em Matinha do Maranhão, né? Tá ligadinho aqui no Bom Dia Cidade. Vai rolar música aqui também. Quem também tá participando aqui com a gente é a Rosinha, né? Rosinha do Arraial, município de Vitória. Reggae vai rolar já, viu, Rosinho? Obrigado demais pela companhia. Vai rolar música aqui também pra Tânia. Tânia tá escutando a gente em Conceição do Lago Açu.
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1: 9:17.
0: Repita.
1: 9:17.
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3: Terça-feira, 30 de junho de 2026, este é o Giro de Notícias. Eu sou Norberto Notari e você acompanha os destaques do momento. Ministro do STF, Alexandre de Moraes, deve se reunir hoje com a defesa de Jair Bolsonaro antes de decidir sobre a manutenção da prisão domiciliar do ex-presidente. O encontro deve ser realizado no gabinete do magistrado. A greve dos rodoviários do Rio de Janeiro entra no segundo dia nesta terça. De acordo com o sindicato que representa a categoria, hoje saíram mais veículos do que ontem para circular e atender a população. A expectativa é de que haja uma assembleia nas próximas horas. A Receita Federal começa a pagar hoje o segundo lote de restituição do Imposto de Renda da Pessoa Física de 2026. Isso referente ao mês de junho. São 16 bilhões de reais destinados a cerca de 9,5 milhões de contribuintes. A Suprema Corte dos Estados Unidos derrubou nesta segunda um precedente de quase 100 anos e autorizou o presidente Donald Trump a demitir uma comissária da agência federal que regula a concorrência no país. A decisão amplia os poderes presidenciais e reverte o entendimento da própria Corte de 1935 que garantia a proteção de estabilidade no cargo para líderes de agências reguladoras independentes. O número de mortos pelo terremoto duplo na Venezuela chegou a 1.719, segundo a atualização do governo venezuelano. Mais de 5 mil pessoas ficaram feridas e quase 16 mil estão desabrigadas. Os dois tremores atingiram a região norte do país na última quarta e foram os mais fortes em mais de um século. O Paraguai surpreendeu e se classificou para as oitavas de final, eliminando a poderosa Alemanha na disputa de pênaltis. Seleção sul-americana enfrenta agora o vencedor de França e Suécia. Também por penalidades, o Marrocos avançou e pega agora o Canadá. A Holanda está eliminada. Antes, o Brasil se classificou ao derrotar o Japão por 2-1 e espera o vencedor do duelo entre Costa do Marfim e Noruega.
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0: Pessoal, passe por aqui com a gente através do WhatsApp 992-2997-57. Tem música aqui pra Zefinha, tá escutando a gente lá em Viana, na Citel, né? Tá querendo aí curtir o Silvano Salles. O Aldean Cauã tá em Arroz, ali na região do Japão. Vitória do Mearim, querendo curtir aí o Melô de Menina Bonita, Reg Legal, que vai rolar já já. Valeu, Aldean. Super abraço, irmão. Obrigado demais pela companhia. Deixa então cair mais sucesso.
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1: 9:30.
2: Repita.
1: 9:30.
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3: Opa, bom dia pra você. Rádio Cidade Vitória com o programa Bom Dia Cidade. Participações aqui através do WhatsApp 992-2997-57. Isso, exatamente. Manda aí a mensagem, pede musiquinha preferida. Nos ajude a fazer a sua manhã bem mais feliz com muita música legal. Diz aí qual é a musiquinha que você gosta de ouvir, que a gente vai te atender na boa. Cumprimentar aqui as donas de casas nos afazeres domésticos e nos ouvindo no horário. Super abraço. Você que está no trabalho, no trânsito, aonde quer que se encontre, muito bom dia para você. Atendendo aqui a dona Francisca de Miranda do Norte, querendo curtir aí o som de Zezé e Luciano, Flores em Vida, vai rolar já já. Tem música aqui também pro Mauro, o Mauro tá escutando a gente ali na cidade de Olinda Nova do Maranhão, também tá participando aqui.

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2: 9:45.
1: Repita.
2: 9:45.
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4: Giro Internacional.
5: Maria Paula Carvalho.
6: Paris, 30 de junho de 2026. Vamos aos destaques desta edição. O balanço mais recente das autoridades da Venezuela após o duplo terremoto no país registra pelo menos 1.719 mortos e cerca de 50 mil desaparecidos. Segundo imagens de satélite divulgadas pela NASA, até 58.800 edifícios podem ter sido danificados ou destruídos. Esses dados, obtidos com radares de alta resolução da Agência Espacial Europeia e analisados por pesquisadores da Universidade Estadual do Oregon, ainda são preliminares. O número contrasta com o balanço oficial, que aponta 855 edifícios atingidos, sendo 189

0: totalmente destruídos. 6 dias após os tremores, a situação humanitária segue crítica, os Estados Unidos intensificam a mobilização internacional e já são 30 países envolvidos nas operações. Em La Guaira, familiares mantêm a esperança e participam das buscas entre os escombros. Os corpos estão sendo levados para necrotérios improvisados no porto, que voltou a operar para receber ajuda humanitária. O presidente Luiz Inácio Lula da Silva participa nesta terça-feira em Assunção, no Paraguai, da cúpula do Mercosul, que reúne 7 chefes de Estado da região. Lula deve reforçar a integração regional como prioridade do governo, destacando o avanço de acordos comerciais, mesmo diante do fortalecimento de lideranças de direita no bloco. Entre os anúncios esperados estão o início das negociações com o Japão e o avanço de um acordo com o Vietnã, previsto para começar em agosto. Atualmente, cerca de 30 países participam direta ou indiretamente das iniciativas do bloco. No Peru, a conservadora Keiko Fujimori foi eleita presidente após uma disputa apertada. Segundo o resultado final, ela venceu o candidato de esquerda Roberto Sanches por pelo menos 50 mil votos, com 50,13% contra 49,86%. Keiko chega ao poder após 3 derrotas. Ela promete combater a criminalidade e vai governar um país que saiu das urnas polarizado. Autoridades de Mônaco e da França procuram o suspeito de um ataque à bomba contra o prédio onde vive o oligarca ucraniano Vadim Ermolaev. Ele, a esposa e o filho adolescente ficaram feridos e foram levados para Nice. O atentado ocorreu na noite de segunda-feira no Principado, conhecido pela segurança. O príncipe Albert classificou o ataque como hediondo. Teherã e Washington anunciaram encontros no Catar nesta semana com reuniões técnicas sem negociações diretas. Os dois países concordaram em suspender os ataques. Rádio França Internacional, em parceria com a agência Rádio Web.
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1: 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É hora de mais música aqui no Bom Dia, música aqui pro Jairon, tá ligado com a gente ali na cidade de Arari, também tá participando aqui da programação. Super Bom Dia, obrigado demais pela companhia, viu? Vai rolar música aqui também pro Frank, tá escutando a gente em Coque Vitória do Mearim. Alô, alô, Gilmara em Vila Nova, Vitória do Mearim, também tá participando aqui da programação. Bom dia.

0: Aqui no Sonzão 89,9, Natanzinho Lima, 25 milhões. Agora faltam 4 minutos para as 10 horas. Sintonia, quente sintonia do sucesso. Bom dia, cidade, para você até meio-dia. Previsões agora para o pessoal de Câncer, Leão e Virgem. Câncer, alguém colocará diante de você um espelho exigente para mostrar se o seu acolhimento virou o excesso de adaptação ou se defesa virou frieza. Pré-reserve o vínculo sem abandonar a necessidade de indicar limites. Alô, alô, Leão, a vontade de agitar a vida esbarrará no funcionamento real do corpo, da agenda e das pequenas obrigações. Em vez de prometer uma versão grandiosa de si, comece pelo que dá sustentação ao cotidiano. Alô, alô, Virgem, o desejo de aparecer com verdade encontrará resistência justamente onde você costuma medir e tentar acertar antes de se permitir viver. Escolha uma forma possível para que pulsa, né? Para que o que pulsa mesmo imperfeita, tá legal? Virgem, pra Leão, pra Câncer, muito bom dia. Daqui um pouquinho a vez do pessoal de Capricórnio, de Libra, Escorpião e Sagitário.
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0: O recado agora é com o Sorriso Maroto e Alexandre Pires. Mágica.

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1: 10 horas e 1 minuto.
2: Repita.
1: 10 horas e 1 minuto.
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3: 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A estação do sucesso por aqui tem Bom Dia Cidade. Agora 10 horas, 10 minutos, 10 e 10. Aquele abraço para você.
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3: Já já previsões astrais aí pro pessoal de Libra, Escorpião e Sagitário. Vamos lá, vamos conferir então o que os astros têm a dizer pro pessoal de Libra, Escorpião e Sagitário para sua terça-feira. Libra, os esforços para manter uma base impecável denunciará fissuras em acordos familiares ou íntimos. Organize o que sustenta você por dentro, inclusive se isso exige conversas menos bonitas e escolhas firmes. Escorpião, uma frase voltará com outro peso. Evite ironia, silêncio ou pressão. Não, ou precisão cortante, né, para se proteger. Diga o essencial sem ferir de propósito. A palavra certa abrirá caminho ao deixar de funcionar como defesa, viu, Escorpião? Alô, alô, Sagitário. O impulso de apostar alto precisará encontrar uma medida honesta para não comprometer tempo, energia ou recursos que sustentam sua liberdade. Antes de aceitar uma troca, calcule sem ferir o desejo, viu? Sagitário, para Libra, Escorpião e Sagitário, aquele abraço. Daqui um pouquinho, o pessoal de Capricórnio, Aquário e Peixes.
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5: Bom dia, Luiz Carlos. É na mídia. Queria que você rolasse aí o hino de Fagner Santos, sou um dos 10. Eu queria oferecer para Dora Buzu, lá em Braço Comprido, município de Vitória do Mearim. Um bom dia para você.
6: Essa história é muito linda. Uma certa vez Jesus curou 10 leprosos de uma vez. Mas sabe o que acontece? Só um voltou para agradecer. Quantos são agradecidos? Porque Jesus entrou na sua casa.

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1: 10:16.
2: Repita.
1: 10:16.
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0: que acontece dentro e fora do campo. A sensação de que as novas gerações vão aos poucos se distanciando de suas raízes ficou bastante clara nessa Copa. Em algum momento, o juvenil Kento Shiogai, que disputa a poderosa segunda divisão do campeonato alemão, achou uma boa ideia dizer que o Brasil não era nada demais. Nessas palavras, não exatamente, mas foi assim que o brasileiro, num geral, recebeu a mensagem. E todo mundo, ao menos aqui no Brasil, sabe que isso forrou as paredes do vestiário da seleção brasileira. Bastou uma vitória em um amistoso recente e uma primeira fase consistente para subir a cabeça do rapaz de apenas 22 anos, que talvez não saiba que o brasileiro Rui Ramos foi o primeiro grande ídolo da seleção que hoje ele defende, que foi o Zico, o pai da J-League. Talvez não lembre o valor de Alcindo, de Leonardo, mas o Brasa tratou de lembrar a ele. Mesmo sem uma atuação de galo, o placar mais justo dessa partida ainda seria um 4-1, com direito a uma pintura do Vini, que o bom goleiro Zion Suzuki evitou, e um pênalti em Martinelli, claríssimo, que o juiz preferiu ignorar. Gols de Casimiro, que errou tudo o que tentou, mas empatou o jogo e tá perdoado, e do Martinelli, que não é horroroso, mas agrega pouco. Só que ele agregou um gol com 5 minutos de acréscimos já corridos no segundo tempo, e agora é o nosso xodózinho. Aliás, esse foi o gol da vitória mais tardio no tempo normal de um mata-mata de Copa desde 1966. Que esse olho de tigre permaneça vivo em nossos jogadores para enfrentar Costa do Marfim ou Noruega. Um pouco mais tarde, a Alemanha provou que aquele 7-1 para cima de Curaçao era só para apresentar um bom cartão de visitas mesmo e nada mais. O Paraguai se impôs na raça em vários momentos, saiu vencendo, se superou com garra para se defender, contou com a sorte também num gol bem anulado que viraria o jogo e, apesar de Balbuena e Sanabria, venceu nos pênaltis com duas grandes defesas de Orlando Gil e uma bagueada de Jonathan Tah. Agora, nossos vizinhos aguardam o vencedor de França e Suécia e que venha mais uma zebra, né? Que caia mais uma grande camisa. Uma marca interessante desse jogo é que o insensado Manuel Neuer entrou para a seleta lista de goleiros que sofreram gols em 10 jogos consecutivos de Copa do Mundo. A última vez que ele saiu de campo sem ser vazado foi aqui no Brasil em 2014, na final contra a Argentina, quando ele foi campeão. No final da noite, no horário ingrato, Marrocos e Holanda em campo e um jogo de muitas entradas fortes, muito vigor físico e um placar modesto, 0-0 no primeiro tempo. Mas a nossa sorte é que os deuses do futebol amam o enredo de filme. O Gakpo, que se afastou nos últimos dias para ficar com a esposa que sofreu um aborto espontâneo, viu cair nos seus pés a bola da classificação holandesa aos 26 do segundo tempo. Só que aos 45, com o zagueiro virando atacante na base do desespero, Diop empatou para Marrocos. Mais um jogo indo pro tempo extra e depois pros pênaltis, após todo mundo deixar tudo em campo, incluindo o sangue. E o Saibari que o diga, inclusive, ele abriu o supercílio no minuto final da prorrogação. E em uma sequência de pênaltis onde a Holanda errou 3 e o Marrocos já havia errado 2, coube justamente ao Saibari ter sangue frio para botar a bola no barbante e o Marrocos nas oitavas de final contra o Canadá. É, meus amigos, a Copa tá funilando, caminhando pro fim, mas, pelo visto, ainda teremos muitas emoções para contar, porque aqui não tem VAR, mas nós estamos de olho em tudo o que acontece, dentro e fora do campo.
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3: 89,9, Rádio Cidade Vitória, sua melhor companhia. Estamos lhes apresentando Bom Dia Cidade, 10h20 agora. Deixa eu mandar aqui um alô pro Hélio, tá ligado com a gente lá em Capinhaçu, né? No município de Arari. Tá participando aqui do Bom Dia, mandando música aqui pra Maria Domingas, pra Tassiane, pra Luana, pra Mayla, lá no Capinhaçu, né? Tá legal, Hélio? Valeu! Um grande abraço a todo mundo de Capinhaçu, do município de Arari. Sempre ligado aqui na programação. Vai rolar música aqui também para o Carlos. Carlos está ouvindo a gente ali em Cajari. Também está participando aqui do Bom Dia, querendo curtir música aqui com o Neto Brito. Já já vai rolar.

0: Meu irmão.
1: Obrigado, Netinho.
0: Eu que agradeço, meu pai. Sucesso, viu?
1: Salma de palmas, meu parceiro Neto Brito.
0: O vídeo, meu irmão. Tamo junto, tá sim.
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1: 10:30.
2: Repita.
1: 10:30.
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4: Esta é a estação do sucesso, Rádio Cidade Vitória, agora 10h39. Estamos de volta com Bom Dia Cidade. Vamos conferir agora previsões astrais aqui para o pessoal de Capricórnio, Aquário e Peixes. Capricórnio, a postura de quem aguenta tudo ficar eliminada demais, né? Iluminada demais para continuar aparecendo natural. Haverá força para se afirmar, mas sem rigidez. Observe a forma como você ocupa espaço e comunique suas necessidades, viu? Alô, alô, Aquário, um ruído interno distorcerá o tamanho de uma culpa, suspeita ou lembrança, fazendo parecer urgente o que precisa de decantação. Observe narrativas e espere a sensação baixar antes de fechar conclusões, viu? Alô, alô, Peixes, uma expectativa em uma rede de vínculos mostrará quem participa e quem apenas se beneficia da sua disponibilidade. Escolha alianças onde a cooperação tenha reciprocidade e espaço para sua presença, viu, Peixes? Para Capricórnio, Aquário e Peixes, muito bom dia! Amanhã, novamente, aqui dentro do Bom Dia, você confere mais uma vez a previsão para o seu signo.
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4: Temperatura no momento, 32 graus aqui na Cidade de Vitória. Tempo firme, viu? Céu aberto nesse último dia de mês, do mês de junho, né? Nesta terça-feira. Muito bem, deixa eu então trazer mais música. Leice tá ligada com a gente em Miranda, lá em Pindoval, por lá também a tia Lulu, sempre ligadinhos aqui no Bom Dia. Agora um clássico internacional para matar a saudade aqui dentro do Bom Dia, Lionel Rich, Say You, Say Me.

0: Zão, que honra demais poder estar aqui, viu?
1: Você tá doido.
0: Obrigado, gente, obrigado.
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Gelo rolando aqui no Bom Dia Cidade, na Estação do Sucesso, Rádio Cidade Vitória. Agora faltam nove minutinhos aqui para 11 horas. Estamos no Bom Dia Cidade, programa que vai até meio-dia. Agradeço demais a sua companhia, viu? Estamos na agradável manhã de terça-feira, último dia do mês de junho, né? Junho tá se despedindo assim para esse 2026, mês bacana, né? O mês de junho, muitas festividades por aí, onde a cultura maranhense fica realmente bem exposta, né? São danças, apresentações de bumba boi, quadrilhas, pessoal fazendo a maior festa, legal.

mês de junho. 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Vamos então trazer mais sucesso aqui no Bom Dia Cidade. Música aqui para Luzia, tá escutando a gente aqui em Trizidela, Arari. Vai rolar música aqui também para o Chagas, tá escutando a gente lá em Vila Diamante. Vila Diamante fica ali pertinho de Igarapé do Meio, né? Legal, valeu, super bom dia. Falando aí, Igarapé do Meio, mandar aqui um alô para Edna, tá escutando a gente lá na Laje Comprida, né? Élida, valeu Élida, é Élida isso, tá sempre escutando a gente. Adelino Silva, gente boa, ligado com a gente lá em Penalva, querendo curtir o som do Skank, tá rolando.

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1: 11 horas.
2: Repita.
1: 11 horas.
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4: Direto de Brasília, sempre com o principal fato do dia. E um pedido de vista feito no Supremo Tribunal Federal pelo ministro Gilmar Mendes pode levar a uma situação de total insegurança às eleições deste ano no país. O Supremo Tribunal Federal está julgando o prazo de inelegibilidade daqueles que são condenados com base na lei da ficha limpa. Pela lei da ficha limpa original, os prazos de inelegibilidade de 8 anos, eles devem começar a ser contados a partir do final do cumprimento da pena. Uma mudança feita pelo Congresso Nacional alterou esse prazo de inelegibilidade, determinando que esse

0: prazo de 8 anos, ele passe a contar a partir da data da condenação. Ou seja, se alguém foi condenado a uma pena de 8 anos pela lei da ficha limpa original, depois de cumprir a sua pena, ainda fica mais 8 anos inelegível. Pela mudança que foi feita no Congresso Nacional, se ele cumpre uma pena de 8 anos, ao final desse cumprimento dessa pena, ele já poderia se candidatar e se eleger de novo. O Supremo Tribunal Federal está julgando se isso é ou não constitucional. E havia já 2 votos no Supremo pela inconstitucionalidade dessa mudança. Um dos votos da ministra relatora Carmen Lúcia e o outro voto do ministro Luiz Fux. Então, Gilmar Mendes pediu vista para melhor análise e ele pode ficar com o processo por 90 dias. Ocorre que nesse período vão acontecer as convenções partidárias e os registros das candidaturas. E diversos candidatos vão poder, assim, registrar suas candidaturas sem saber de fato se estão ou não estão elegíveis. Isso daí, então, fará com que essas eleições fiquem incertas, sem saber se esses candidatos estão aptos ou não a se candidatarem e serem eleitos. E isso pode gerar problemas em diversos estados, em diversas eleições, para governador, para senador, para deputado federal, para deputado estadual, gerando toda essa situação. Ou seja, essa votação já estava em 2-0 pela inconstitucionalidade, então foi interrompida por Gilmar Mendes. O movimento de combate à corrupção eleitoral critica duramente esse pedido de vista feito por Gilmar Mendes, dizendo que ele vai levar uma tremenda insegurança jurídica a todas as eleições do país, a todos os votos dos eleitores brasileiros, e pede que Gilmar Mendes devolva esse projeto o mais rápido possível. Ocorre que o judiciário vai entrar em recesso no final dessa semana e só volta no mês de julho, ou seja, esse problema, esse prejuízo pode aí agora já ser irreversível. A gente vai estar acompanhando sempre tudo para trazer para você a melhor análise e a melhor informação. Muito obrigado e até a próxima.
1: Rádio Cidade Vitória, 11 horas, 4 minutos.

0: companhia. Eu sou o Luiz, contigo até meio-dia. Tá a fim de passe para aqui na programação? Então manda mensagem aí via WhatsApp, tá? Pra pedir a musiquinha preferida, aquela que você gosta muito de ouvir. Olá, música aqui pra Cristiane, tá escutando a gente aqui no Alto São Francisco. Alô, alô, Maricélia, tá escutando a gente lá em Sumaúma, do município de Conceição do Lagoaçu. Muito bom dia, obrigado demais pela companhia. Paulinha está escutando a gente lá em Arari, né? Mandando música aqui, o hino da seleção brasileira para todos que acreditam que o Brasil vai chegar, né? Olha, a gente não tem um hino assim, né? O hino da seleção, mas a gente tem aqui o hino da Copa, viu, Paulinha? A gente vai rolar isso aqui em clima de futebol. Essa Copa tá um barato, né? Tenho assistido aí aos jogos, tá realmente uma verdadeira festa. E ontem com a seleção brasileira atuando bem e ganhando o jogo, ficou bem, bem melhor ainda, né? Muito bem, vamos nessa então. Tem Bom Dia Cidade pra você até meio-dia.
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0: Essa é pra casar, viu?
1: Rádio Cidade Vitória com o programa Bom Dia Cidade. Agora são 11 horas e 15 minutos. Tá a fim de participar aqui da programação? Fique à vontade mandando mensagem via WhatsApp aqui pelo 992-29-9757 para pedir a sua musiquinha preferida, viu? Mandar aquele alô para quem você quiser fazer a festa aqui juntamente com a gente aqui na programação 89,9. MC Daniel detona aí o Ancelotti, né, por deixar Neymar no banco. Está escondendo a Ferrari na garagem, disse aí o cantor. MC Daniel, de 27 anos, criticou o técnico Carlos Ancelotti por não colocar Neymar em campo na partida da seleção brasileira contra o Japão, válida aí pelas oitavas de final da Copa FIFA 2026. O Neymar no banco não dá, iniciou ele em entrevista, né? Imagina se o Brasil tivesse tomado aí um gol, tivesse tomado aí outro gol, né, do Japão, e o Neymar não tivesse nem entrado, completou, fazendo um gesto de reprovação com as mãos.

Neymar tem que jogar. Ancelotti, você está com a carta mais forte do baralho? Está com a Ferrari ali na garagem. Ele não quer usar a Ferrari. Isso, questionou aí o MC Daniel. É, cada brasileiro é um técnico, né? Aí, muitos brasileiros estão questionando realmente, ficando impacientes, chateados aí com o Ancelotti, porque não está colocando aí o...

0: Fernando, eu também particularmente acho que o Neymar deveria estar jogando, mas o técnico é que sabe, né? Neymar não está apto para jogar uma partida tão importante. O cara está lesionado ainda, né? Está se recuperando. Então eu acho que um jogo desse, dessa magnitude aí, acho que não dava mesmo para colocar o Neymar. Mas é assim, né? A cabeça, cada brasileiro tem uma seleção na mente, né? Então vai ser sempre, o técnico que estiver lá vai ser sempre questionado, vai ser criticado por algumas ausências ou presenças, né, de jogadores. É assim mesmo, né? Estamos no país do futebol, cada um brasileiro é técnico. Cada um tem uma seleção na cabeça e se contrariar ele, vai ser criticado. Se ganhar, tudo bem, tá tudo maravilha. Mas se perder, já viu, né? Aí, vou te contar.
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0: Por aqui a gente fala dos famosos aqui no Bom Dia Cidade. Já tem resumo de novela e já tem também dica de saúde aqui no nosso programa.
2: Bom dia, Luiz Carlos. Aqui é a Raimunda Maria de Mentira. Quero que você coloque ali o Melo de Soliano.
0: Raimunda Maria, tá escutando a gente lá em Muquila, né? Querendo curtir aí o Melô de Poliana. Legal, já a gente rola. Valeu pela sintonia e participação aqui no Bom Dia.
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1: Bom dia, aqui é da Andia Coque. Eu quero uma música de Lino Fernandes. É hino. A segunda casa será melhor do que da primeira.

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2: 11 horas e 31 minutos.
3: Repita.
2: 11 horas e 31 minutos.
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5: O presidente Lula participa nesta terça-feira da cúpula do Mercosul em Assunção, no Paraguai. O encontro discute o fortalecimento da integração regional e das negociações de livre comércio em meio à escalada protecionista dos Estados Unidos. Também devem ser anunciadas negociações de acordos com o Japão e a Índia. A reunião de líderes começa às 10h30 da manhã no Centro de Convenções da Conmebol e por volta da 1h da tarde será feita a foto oficial. Segundo o Itamaraty, o Mercosul vive atualmente o período mais intenso de negociações comerciais externas desde a sua criação. O bloco está em fase de implementação

0: ou de conclusão de acordos com a União Europeia, Associação Europeia de Livre Comércio e Singapura. No encontro, o presidente Lula vai apresentar a proposta do Brasil de destinar 100 milhões de dólares ao Fundo para a Convergência Estrutural do Mercosul. O FOSEM foi criado para reduzir as desigualdades entre os países do bloco sul-americano. A cúpula também vai assinar um acordo para o reconhecimento da nova carteira de identidade nacional com validade nos países do bloco. E será firmado ainda um protocolo de reconhecimento de meios de identificação e autenticação eletrônica, como o GovBR. Na área de segurança cidadã, o Brasil vai apresentar uma proposta de pacto regional de combate ao feminicídio e à violência contra as mulheres. Sete chefes de Estado confirmaram presença na cúpula. O presidente da Argentina, Javier Milei, não deve participar. Lula retorna ao Brasil no meio da tarde para participar do lançamento do Plano Safra em Brasília. Da Rádio Nacional em Brasília, Renato Ribeiro.
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2: Muito bem, estamos de volta com Bom Dia Cidade aqui pela melhor Rádio Cidade de Vitória. Clima de alto astral com você e para você. Vamos ficar por aqui até meio-dia. Já estamos na última meia hora do programa de hoje. É hora do nosso Dica de Saúde. Vamos falar aqui de exercício físico, né? Mais foco e resiliência, né? Como a corrida ajuda aí no trabalho e na vida pessoal. Corridinha de leve, né? Para muita gente, correr é uma forma de buscar mais saúde, mas os benefícios dessa atividade física não se limitam ao corpo. A prática regular pode ajudar também a desenvolver habilidades como disciplina, foco, resiliência e persistência. Capacidades que podem ser usadas também fora das pistas, no ambiente de trabalho e na vida social, na vida pessoal, né? O esporte funciona como uma escola prática de habilidades comportamentais. A corrida precisa de disciplina, constância e planejamento para alcançar objetivos maiores, né? Diz aí o médico Renato Lobo, médico especialista em nutrologia e medicina do esporte. Exatamente. O psicólogo concorda que correr ajuda a aumentar a capacidade da autorregulação emocional. Qualquer exercício desenvolve habilidades que ultrapassam o campo físico, pois nos ensina a ter constância e tolerar desconforto, porque a recompensa não é imediata, afirma, né? E o que a corrida ensina sobre alcançar objetivos? Né? O que, que a corrida entra nesses negócios aí? Uma das principais lições da corrida é a importância da consistência, né? Já que a evolução do esporte é gradual. Melhorar o condicionamento, completar uma distância maior ou atingir uma meta de tempo, por exemplo, exige semanas ou até meses de dedicação e treino regular. A corrida ensina que se você se dedicar, você consegue. A pessoa antes corria 2 minutos, depois consegue correr 20. Isso se traduz em uma autoconfiança e mais resiliência. Uma sensação de eu consigo, né? Explica aí o Renato Dutra, especialista em fisiologia de exercício e diretor da assessoria esportiva Tribo em Forma. Para a psiquiatra Daniele Amorim, supervisora da residência, né, de psiquiatria da Unicef, Universidade Federal de São Paulo, aprender a esperar e entender que resultados vêm no longo prazo são habilidades importantes, né, em qualquer área da vida, especialmente em uma sociedade acostumada a gratificações instantâneas. Para você ter algum resultado, né? Para que você tenha algum resultado, você precisa correr hoje, amanhã, depois e depois de amanhã. O resultado não é imediato. Isso ajuda, né, a combater a questão de gratificação do prazer imediato. Essa dinâmica pode ser especialmente importante aos desafios profissionais. Por exemplo, assim como ninguém completa uma meia maratona após um único treino, projetos de longo prazo costumam depender de pequenos avanços diários. Outro aprendizado importante está na capacidade de lidar com

0: contratempos, né? Na corrida, a pessoa aprende a lidar com o cansaço e seguir em frente, mesmo quando a vontade é de parar. Além disso, nem todos os treinos acontecem como planejado. Há dias em que estamos sem disposição, o rendimento cai e até períodos de afastamento por lesão. Enfrentar essas situações sem desistir do objetivo pode fortalecer a resiliência e a capacidade de adaptações a cenários adversos, habilidades cada vez mais valorizadas em ambiente de trabalho, mercados marcados por mudanças e incerteza. Durante os treinos, o corredor aprende a lidar com dias difíceis, limitações físicas e momentos em que o desempenho não corresponde à expectativa. Também é comum enfrentar condições adversas como frio, chuva, calor excessivo, subidas e íngremes ou percursos mais desafiadores. Essas situações exigem adaptação, persistência, controle emocional, né? Pois é, então a corrida, ela te prepara para muitas coisas assim, né? O teu psicológico fica mais firme depois de você fazer o teu corpo sofrer, aguentar grandes desafios físicos, você acaba ficando mais forte em todos os sentidos, né? Eu te digo que correr é excelente, porque eu pratico esporte, essa corridinha aí, quase todos os dias da semana, e me sinto muito bem, e isso me fortalece em todos os sentidos, tá? Muito bem, falando de saúde aqui no Bom Dia, esse foi o nosso Dica de Saúde de hoje.
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0: Manda aqui alô pra Dona Antônia, tá ligada com a gente lá em Arraial, Vitória do Mearim, querendo ouvir aí Terra Seca, é um hino católico que vai rolar agora aqui no Bom Dia.

0: Terra Seca, menino bonito aqui na programação 89,9, agora 15 minutos, 15 para o meio-dia. Nobreza do Amor é a novela das 18 horas da Rede Globo. Capítulo de hoje, Gendal garante a Pascoal e Xinua que Malungo encontrará Alnica, né? E a princesa pagará a traição com sua vida. Casimiro, Caetana, Januário e Lúcia cuidam de Tônio. Manuel se arrepende de ter prometido a Ana Maria que a pediria em namoro para sua família. Ana Maria conta sobre a promessa, né, de Manuel para Caetana. Malungo encontra Leopoldo, que comunica sobre o falecimento de Nilo Peçanha. José comenta com Alica que Viriato pode ter algo contra Virgínia. Ana Maria se frustra com a reação fria de Manuel. Sebastião confidencia a Virgínia que recebeu uma carta do bispo, né, para Viriato. Gendal consulta o oráculo sobre a cerimônia de escolha de sua esposa. O motorista de Nilo Peçanha avisa a Malungo que tem informações para ele. A gente fala agora de Coração Acelerado, que é a novela das 19 horas, 7 da noite da Rede Globo. Eduarda fica conflituada com o beijo em Leandro. Valmir incentiva João Raul a dar uma nova chance para Agrado. Gael se preocupa com a reputação de Nayane, que fica encantada com o rapaz. Thalita divulga uma foto de Eduarda e Leandro juntos no hotel em Brasília. E Rony passa mal. Agrado confronta Eduarda sobre Leandro. Laurinha repreende Malvino por tentar controlar os seus passos. Jeanette comemora o sucesso do desfile e agradece a Alaozinho. Rony propõe um plano para Zilar se vingar de Jeanette e Alaozinho. A gente fala agora de Quem Ama Cuida, novela das 21h30 da Rede Globo. Nívia passa uma missão para Zeni contra Adriana. Nancy alerta Adriana para ter cuidado com Zeni. Silvana deixa claro a Ademir que ninguém mexerá na herança de seu filho. Ulisses diz a Pilar que sua empresa precisa de dinheiro. Otoniel briga com Tom ao saber que ele aceitou o suborno de Ademir, né, para depor contra sua neta. Nancy diz a Adriana que as colegas do presídio estão encantadas com o trabalho da fisioterapeuta. Tom proíbe Helenice de visitar Adriana. É no capítulo quente de hoje de Quem Ama Cuida. Rádio Cidade Vitória, 11h48.
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1: Muito bem, agora faltam nove minutos para o meio-dia. Chegamos ao final do programa de hoje aqui, Bom Dia Cidade, programa que volta amanhã a partir das 8h30. E claro, contaremos mais uma vez com a sua audiência. Aqui no finalzinho, mandar um alô aí pro Derek. Derek tá escutando a gente ali no Manigituba. Grande abraço a todos, boa tarde para você, valeu demais. Até amanhã, viu? A gente se fala. Valeu, um grande abraço.
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1: Rádio Cidade de Vitória, informa a hora certa.
2: 11:59.
3: Repita.
2: 11:59.
4: E reza comigo, o Ângelus. Esta grande oração que séculos e séculos a igreja reza a meio-dia e às 6 horas da tarde. Maria está contigo, recebendo esta oração e oferecendo-a a Jesus, seu filho. O anjo do Senhor anunciou a Maria e ela concebeu do Espírito Santo. Ave Maria, cheia de graça, o Senhor é convosco. Bendita sois vós entre as mulheres e bendito o fruto do vosso ventre, Jesus. Santa Maria, Mãe de Deus, rogai por nós, pecadores, agora e na hora de nossa morte. Amém. Eis aqui a serva do Senhor. Faça-se em mim segundo a vossa palavra. Ave Maria, cheia de graça, o Senhor é convosco. Bendita sois vós entre as mulheres e bendito o fruto do vosso ventre, Jesus. Santa Maria, Mãe de Deus, rogai por nós, pecadores, agora na hora de nossa morte. Amém. E o Verbo se fez carne e habitou entre nós. Ave Maria, cheia de graça, o Senhor é convosco. Bendita sois vós entre as mulheres e bendito o fruto do vosso ventre, Jesus. Santa Maria, Mãe de Deus, rogai por nós, pecadores, agora na hora de nossa morte. Amém. Rogai por nós, Santa Mãe de Deus, para que sejamos dignos das promessas de Cristo. Oremos. Infunde, Senhor, como vos pedimos, a vossa graça em nossas almas, para que nós, que pela anunciação do anjo conhecemos a encarnação de Cristo, vosso Filho, pela sua paixão, morte na cruz, sejamos conduzidos à glória da ressurreição pelo mesmo Cristo, Senhor nosso.

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1: Meio-dia e 14 minutos. Repita. Meio-dia e 14 minutos.
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1: Meio-dia e 29 minutos. Repita. Meio-dia e 29 minutos.
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3: Os cartórios de todo o país agora devem adotar atendimento humanizado e reforçar os cuidados com mulheres em situação de vulnerabilidade. O provimento 222 de 2026 da Corregedoria Nacional de Justiça determina que os profissionais observem sinais de coação ou pressão psicológica antes da formalização de documentos que envolvam patrimônio. A norma considera fatores como dependência econômica, deficiência, idade e situações de violência doméstica para identificar vulnerabilidades agravadas. O objetivo é prevenir a chamada violência patrimonial prevista na Lei Maria da Penha, que inclui desde a apropriação de bens até o impedimento de acesso a recursos financeiros, documentos e instrumentos de trabalho. Para Isabela Samarco, advogada especialista em Direito das Mulheres e Liderança Jurídica Nacional do Projeto Justiceiras, a medida representa uma mudança de paradigma.
4: Antes, o cartório analisava só a regularidade formal dos documentos. Agora, passa a exercer também um dever de cautela reforçado para verificar se a manifestação da vontade da mulher é realmente livre e consciente. Especialmente em atos que envolvem patrimônio, como divórcios, partilhas, procurações, doações e venda de imóveis. Se houver suspeita de coação ou pressão psicológica, o cartório pode interromper o ato e, em situações de risco, pode até acionar a rede de proteção.
3: Segundo o Conselho Nacional de Justiça, os divórcios merecem atenção especial devido ao risco de partilhas injustas. Caso haja indícios de constrangimento, o atendimento pode ser interrompido para uma conversa reservada e, se necessário, o ato pode até deixar de ser realizado. A advogada explica que a orientação também apresenta sinais que podem indicar que a mulher está sendo coagida.
4: Quando outra pessoa responde pela mulher durante o atendimento ou interrompe suas respostas ou tenta controlar a conversa, quando ela demonstra medo, insegurança, confusão ou desconhece o conteúdo do documento que está assinando. Quando existe uma pressa injustificada para concluir o ato ou resistência à leitura integral do documento, quando a mulher aceita condições claramente desvantajosas, sem conseguir explicar os motivos, ou ainda quando há contradição entre o que ela verbaliza e os efeitos jurídicos do documento.
3: A nova regulamentação complementa outro provimento do CNJ publicado em 2025, que criou protocolos para o recebimento de denúncias de violência contra a mulher. Juntas, as normas buscam ampliar a rede de proteção, prevenindo que documentos aparentemente legais sejam usados para legitimar situações de violência patrimonial. Rede por elas. Informar é proteger. Denunciar é salvar. Uma campanha do Grupo Rádio Web. Produção e reportagem, Cassie Balog.
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1: Meio-dia e 44 minutos.
2: Repita.
1: Meio-dia e 44 minutos.
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2: Meio-dia e 59 minutos.
3: Repita.
2: Meio-dia e 59 minutos.
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4: No próximo semestre, um foguete brasileiro vai levar bactérias para o espaço. Com esse experimento, os cientistas querem entender o efeito da microgravidade da radiação espacial sobre dois micro-organismos que já são de grande utilidade para a agricultura. Eles capturam nitrogênio, ajudam as plantas a absorverem nutrientes, reduzindo custos, o uso de fertilizantes e o impacto ambiental. A missão busca analisar o comportamento das bactérias em ambientes e condições desafiadoras, como na Lua e no planeta Marte, podendo no futuro desenvolver a agricultura espacial. O pesquisador Railson Falcão, do Centro de Tecnologia Renato Ascher, o CTI, explica que esse estudo pode ser decisivo para missões espaciais de longa duração.
5: Como levar qualquer coisa, né, para o espaço, ela é extremamente cara, né? A manutenção de pessoas longe da Terra por um elevado período de tempo enfrenta muitos desafios, sendo um deles a alimentação dos astronautas. Então, nesse contexto, entram as duas bactérias presentes nos experimentos, né? Que é o Bradyrhizobium e a Zospirilla brasiliensis. Essas duas bactérias são de alta relevância para o cultivo de alimentos, como a soja, por exemplo, né?
4: As bactérias fornecidas pela Embrapa vão partir de um foguete do Centro de Lançamento da Barreira do Inferno em Parnamirim, no Rio Grande do Norte. Para que esse transporte seja feito de forma segura e eficiente, os especialistas em tecnologia 3D do CTI foram desafiados a desenvolver cubos de alumínio especiais para levar as amostras. O pesquisador Alexandre Guilherme Loguitano ressalta a importância do experimento para o avanço científico na Terra também.
6: Conhecimento gerado na pesquisa pode ajudar a melhorar, ampliar sistemas de cultivo sem solo, como a hidroponia, né, que é um método conhecido entre nós. Além disso, esse tipo de sistema deve ser autônomo também. Ele vai para o espaço e não vai ter ninguém ali cuidando das plantas. Então ele tem que ser autônomo, que são essenciais e podem ajudar o desenvolvimento dessa tecnologia em ambientes fechados, indoor, né, no solo terrestre.
4: Além do CTI Renato Ascher, o experimento teve a participação do Instituto Nacional de Pesquisas Espaciais, o INPE. As duas unidades de pesquisa são ligadas ao Ministério da Ciência, Tecnologia e Inovação. Ao todo, estão envolvidos na missão 60 pesquisadores e 24 instituições. 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Produção e reportagem, Denise Coelho.
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2: 13 horas e 15 minutos.
3: Repita.
2: 13 horas e 15 minutos.
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2: 13 horas e 29 minutos.
3: Repita.
2: 13 horas e 29 minutos.
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1: 13:45.
2: Repita.
1: 13:45.
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2: 13:59. Repita. 13:59.
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1: Você tá doido.
0: Obrigado, gente. 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
1: 14 horas e 15 minutos. Repita. 14 horas e 15 minutos.
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2: 14:30.
3: Repita.
2: 14:30.
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1: 14:47.
2: Repita.
1: 14:47.
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2: 15 horas.
3: Repita.
2: 15 horas.
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1: 15:16.
2: Repita.
1: 15:16.
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2: 15:31.
3: Repita.
2: 15:31.
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1: 15:46.
2: Repita.
1: 15:46.
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2: 16:01.
3: Repita.
2: 16:01.
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0: Opa, é isso, melhores, melhores em tudo, que sejamos, né? Que sejamos, salve, salve, boa tarde, muito boa tarde pra você, chegando pra te fazer companhia com mais uma edição de músicas, informações e notícias, na melhor programação do Rádio FM da nossa Baixada Maranhense, na nossa Rádio Cidade de Vitória FM, a poderosa, hein? A poderosa da Baixada, vamos juntos, muito prazer estar com você nesta terça-feira, terçona especial, né? Terça-feira, aí você ligado, você curtindo a nossa programação, 30 de junho, último dia do mês de junho, último dia dos festejos juninos, né? Em algumas cidades, né, meu amigo? Aqui só encerra amanhã, em Vitória do Merim só vai encerrar amanhã. Algumas outras cidades já encerraram, outras estão começando e assim, ó. É, mas hoje é o último dia aí do mês de junho, mês das festas juninas. E a gente agradece a você pelo carinho, pela sintonia, ligado, conectado aqui na nossa programação. Vamos juntos, hein? Vamos juntos! Nesta terça-feira, até as 18 horas, com músicas, informações e notícias, a sua melhor conexão aqui na Rádio Cidade de Vitória FM, pra você que se liga, pra você que curte nos quatro cantos do nosso Maranhão.
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0: É isso, é conectado com o mundo, sintonizado com você. Música, informação, notícia, pra você ligado, pra você curtindo a nossa programação. Obrigado pelo carinho, pela sintonia, você aqui de Vitória, você de Arari, Miranda do Norte, Cajari, Viana, Conceição do Lago Açu, Moção, Igarapé do Meio, Matinha, Penalva, São Bento, Anajatuba, Matões do Norte, você, enfim, você ligado aí nos quatro cantos da nossa região. Bom demais ter você aqui na nossa programação. Lembrando, hein, você que tá conectado com a gente também pelo nosso app, bom demais ter a tua sintonia. Participa aí com a gente, pede a tua música preferida, é só chamar no WhatsApp 982208531. Já pede a tua música preferida e o prazer é todo nosso de atender você. Não é isso, Alessandra? É Alessandra Vieira ligadinha com a gente aí. É, no Poeirão, hein? Minha amiga Rosa Moreno também tá ligadona com a gente, obrigado pela sintonia. Alô, Girlene, beijo. Márcia, galera do Conjunto Alva Vitória, minha amiga Girlene Arari, abração pra minha amiga Luzinete aí do Bairro Novo. O Fábio também já tá ligado, já tá curtindo, obrigado pela sintonia. O Magno Uber já tá nos dando aquela carona, né? Que bom ter você aqui na nossa programação. É Conexão FM, conectado com o mundo, sintonizado com você. Já já trazendo destaque das informações, notícias de hoje. É, tem informação, tem notícia pra você aqui na nossa programação. 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

0: 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É isso, dias melhores, hein? Dias melhores. Vamos lá, terça-feira especial. O Brasil acabou de conhecer o seu adversário nas oitavas, né, meu amigo? É, você que ainda tá aí na ressaca aí daquele jogão das... É, rapaz, daquele jogão de ontem contra o Japão, né? Eita, 16avos de finais, né? Pois é. Eita, meu amigo, muita gente naquela angústia até praticamente os últimos minutos, né? Mas é assim mesmo, jogo grande, né? É, não tem mais time bobo, não. Tem mais esse negócio de dizer que vai ser fácil, ninguém vai vender fácil a derrota mais não, meu amigo, é? Aí o Brasil acabou de conhecer aí o seu adversário, né? Agora, alguns minutos aí, a Noruega 2-1 na costa do Marfim, né? Pois é, 2-1 é adversária da seleção brasileira no próximo domingão. Eita, vamos que vamos, né? Vamos que vamos, quem sabe esse Hexa vem aí, ó, né? Eita, daqui a pouco já trazendo aqui pra você destaque das informações e notícias de hoje, tem inclusive a informação sobre o Paquetá, né, rapaz? Confirmada lesão aí no Paquetá, tá fora aí do jogo das oitavas, né? Pois é, já trazendo esse destaque pra você aqui no nosso programa. 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Vamos trazendo para você destaque das informações, notícias de hoje. Horas dos destaques das informações, notícias do nosso Conexão, desta terça-feira para você. Se liga aí.
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0: É isso, conectado com o mundo, sintonizado com você, o meu, o seu, nosso, Conexão FM. Olha, vamos repercutir já também aqui no nosso programa sobre o desaparecimento, né? Do cantor vitoriense Edson Bruno. Pois é, rapaz, essa situação aí tá deixando muita gente angustiada, né? Inclusive a gente que conhece, né? A gente não pode falar aí no passado, porque a esperança é grande que ele seja encontrado quanto antes e com vida e bem, né? Pois é. E a Polícia Civil do Maranhão informou que está investigando esse caso do desaparecimento aí do cantor Edson Bruno, né? E câmeras de segurança, inclusive, já estão sendo analisadas e os familiares também serão ouvidos aí para prestar depoimento, né? O Edson Bruno, que gravou um vídeo, né, horas aí, minutos antes, né, de sair para o encontro com essa pessoa, que segundo as informações dele próprio no vídeo, né, era um dos credores, né? Um dos credores aí que estaria devendo e tal. Ele estava com muito medo, segundo ele fala no próprio vídeo, né? E logo depois ele desapareceu, né? Não voltou para casa, não entrou mais em contato, deixou áudios para a mulher falando que iria ficar tudo bem, que ela ficasse tranquila, que quando acordasse, se ele não estivesse em casa, ele estaria resolvendo esse problema, mas que ela ficasse tranquila, que seria, ia ficar tudo bem. Mas depois disso não apareceu mais, né? Algumas informações dão conta aí, informações extraoficiais, né? Dão conta aí de que um motorista, um cobrador de van teria conversado com ele em um determinado local e ele estaria pegando um carro para ir para Alto Alegre do Maranhão, né? Algumas das informações. A polícia já está no caso, está investigando, segue essa investigação e o certo é que esse mistério continua, né, meu amigo? Infelizmente, esse mistério continua. Inclusive, algumas postagens... prints, né? Inclusive mandaram pra gente esses prints aí de algumas postagens, né? Que possíveis credores estão oferecendo recompensa. Recompensa para quem der informação do Edson Bruno, né? O negócio assim que tá cada vez tomando assim, né? Aquele clima assim pesado, né? O negócio é absurdo, o negócio é sério. A gente segue acompanhando aí, torcendo para que ele seja encontrado quanto antes, bem, com saúde, né? Volte logo aí pra família. Dívidas todo mundo tem, né, meu amigo? Se for dívida, o caso certamente vai ser sanado, essas dívidas, alguma forma vai ser encontrada aí de agilizar, né? Pois é, o negócio é complicado. Vamos torcer para que dê tudo certo, para que ele apareça o quanto antes, que esteja bem, né? Não tenha acontecido nada de ruim com ele e que isso possa ser resolvido o quanto antes. A polícia está no caso, informou, daqui a pouco a gente vai trazer inclusive as informações aí, mais informações detalhadas aqui para você no nosso programa. Olha, trazendo aqui também para você informação seguinte: o governo federal estuda elevar o teto da MEI, né? A média das MEIs aí para até 140 mil, né? É, médios empreendedores aí, ó, tendo mais esse fôlego aí para fazer essa negociação dentro da média e pequena empresa, né? Pois é, aí ó, o governo federal estuda elevar esse teto aí da MEI para até 140 mil reais. Daqui a pouco a gente traz para você essa informação. Muita gente trabalha, né? É, meu amigo, muita gente aí, microempreendedor aí, precisa, né? Precisa aí desse fôlego, vamos dizer assim. E a gente vai trazer também informações sobre a seleção brasileira e do Lucas Paquetá, né? O Lucas Paquetá teve lesão confirmada e está fora das oitavas de final da Copa do Mundo. O Brasil vai pegar a Noruega, né? Do Haaland, o Cometa, se classificou agora há pouco aí, né, meu amigo? No jogão contra a Costa do Marfim, 2-1. Pois é, com gol do Haaland, né? Pois é, o Cometa fez gol. Ele que tem um duelo bem interessante aí com o nosso zagueirão. É o homem do maior número de passos assertivos aí durante a Copa, né? É tudo estatística. O negócio é bom demais. Daqui a pouco a gente traz pra você essas informações, notícias pra você aqui ligado no nosso Conexão FM. Segue com a gente nesse clima de festa junino, porque continua, né? Continua a festa de São João. E você segue com a gente aqui na nossa programação.

Mata Pumba, meu boi, pra você, ligadão, pra você, curtindo o brilho do Mearim, saudoso, né, meu amigo, pra matar a saudade, é você da nossa programação. Alô, Maurão, obrigado pela sintonia, galera da Cafetaria São Sebastião, hein, ligados com a gente aqui no nosso Conexão FM, obrigado pela sintonia, bom demais ter vocês aqui na melhor, segue com a gente. 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Nosso amigo Sebastião Viegas e o Manuca, agradecendo sempre a sua preferência. 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É isso, quero ficar contigo agora, hein? 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Olha, muitas novidades aí em camisa aí pra seleção brasileira, hein, meu amigo? Da seleção brasileira, pra você acompanhar os jogos da Copa do Mundo. Domingão tem mais, hein? A nossa seleção se classificou aí para as oitavas e domingo tem mais. É com a Noruega, viu? É contra o time do Cometa, né? Eita, vai pegar fogo, hein, meu amigo? É isso. Olha, manda daqui abração pra minha amiga Carla, tá ligadinha com a gente em Cajari, a Cláudia também, a Jéssica, o Marcos Inícios, meu amigo Léo do Açougue, abração pra você, já manda as próximas, né? Obrigado aí pela sintonia. Galera de Cajari ligadona com a gente aqui na nossa programação. 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O nosso amigo Raul e família agradecendo a sua preferência. Chegando mais sucesso pra você, ligadão, pra você curtindo a nossa programação. É, mais música, hein? 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
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Chegando sucesso pra você, Melô de Mama, música boa, a pedida aqui da minha amiga Alessandra Vieira, no Poeirão, mandando aí pra galera ligada com a gente, é a galera do Poeirão, curtindo aqui a nossa programação, já mandando aqui também pra galera ligada com a gente, né? Aí o Jones em Tabocal, ela manda aí pro Jones em Tabocal e a gente curte no nosso Conexão. Tem ainda Terra do Ouro, hein, Maurão? Meu amigo Mauro, Capitaria São Sebastião, manda aí, mandando aí pro Nailton, pro Nerão, pro Boião, pra galera ligada com a gente no nosso Conexão FM.

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1: 17:01.
2: Repita.
1: 17:01.
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desse jeito, lá do jeito que a gente gosta. Isso é Brasas do Forró. Olha, de acordo com as informações aí, Brasas do Forró, amanhã no fechamento do festejo junino de Vitória do Mearim, aqui na Praça Rio Branco, fazendo a festa, hein? Eita, e segundo informações extraoficiais, vai ter aí uma banda surpresa, né? É, vamos ver se vai rolar, né? O negócio é que amanhã tem festa aí, fechando aí o festejo junino 2026 de Vitória do Mearim. Patrimônio do povo, né? Bom demais. É você ligadão, você curtindo o nosso Conexão FM, 17 horas 11 minutos, 5 da tarde, 11 minutos. Já vamos trazendo aqui informação pra você, ligado aqui na nossa programação. Já deixando você bem informado aqui na melhor da Baixada Maranhense. 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Abração nosso amigo Rui. É esse, hein? Laboratorista aí, ó, com a gente na programação, sempre aqui na Melhor da Baixada. Abração minha amiga, a minha amiga Lisonete, também ligadona com a gente ali no João Diogo, né? A Ingrid, obrigado pela sintonia. 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

0: 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Hora de trazer informação, hein? Hora de deixar você bem informado. Ligado aqui no nosso Conexão FM. 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Se liga aí.
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0: É isso, é informação para você ligado, para você conectado aqui na melhor programação do Rádio FM da nossa Baixada Maranhense. Olha, o governo federal, né, meu amigo? Vai aumentar e vai dar mais esse fôlego, né? Aí, para as MEIs. Olha, o governo federal estuda elevar o teto da MEI para até R$140 mil. Pois é, o governo federal estuda elevar o limite de faturamento anual do microempreendedor individual, MEI, aí dos atuais 81 mil, para um valor entre 130 e 140 mil reais. Pois é, a proposta, ela deverá ser encaminhada ao Congresso Nacional nos próximos dias, segundo informou aí, na última sexta-feira, o ministro do Planejamento e Orçamento, o Bruno Moretti. Pois é, de acordo com o ministro, a atualização ela busca recompor a inflação. Inflação acumulada desde 2018, quando o teto da MEI foi reajustado pela última vez. Pois é, a previsão é que a mudança seja implementada de forma gradual entre 2027 e 2028. Segundo Bruno Moretti, o ministro, né, a proposta ela será enviada pelo presidente Lula, né, e levará em consideração o impacto da medida sobre as contas públicas. O ministro afirmou que o reajuste é considerado necessário porque o limite anual, né, permaneceu sem alteração por quase uma década. Pois é, ele disse o seguinte: esta é uma pauta legítima, porque o teto do MEI está estagnado desde 2018. Estamos trabalhando aí com a perspectiva de atualizar esse teto para um patamar entre 130 e 140 mil reais, que é mais ou menos a reposição da inflação. Pois é, a proposta ela prevê que o novo teto seja aplicado de forma escalonada entre 2027 e 2028. Segundo Moretti, a adoção gradual permitirá que o aumento seja absorvido sem comprometer o equilíbrio fiscal. Pois é, fazendo de forma escalonada, a gente consegue absorver isso nas contas públicas, foi o que afirmou o ministro. Antes de entrar em vigor, a proposta precisará ser analisada e aprovada pelo Congresso Nacional. Caso seja aprovada, o novo limite aplicará o faturamento permitido aos microempreendedores individuais, cuja regra atual estabelece um teto anual de R$81 mil. Pois é, né? Vai dar mais esse fôlego entre 2027 e 2028. Vai ser escalonado aí, vai ser feito esse escalonamento aí para melhorar o teto da MEI, né, meu amigo? É o que informa aí o governo federal. Olha, agora trazendo aqui informações aqui sobre a questão aí do cantor vitoriense Edson Bruno, que está desaparecido desde o último domingo, né, meu amigo? A Polícia Civil do Maranhão, ela informou que está investigando esse caso, né? A Polícia Civil investiga o desaparecimento aí do cantor Edson Bruno, que desapareceu da Grande Ilha de São Luís na madrugada do último domingo. Pois é, o cantor Edson Bruno Reis Barbosa, conhecido artisticamente aí como Astro, né? Ele está desaparecido desde a madrugada do último domingo, dia 28, na Grande São Luís. O caso já está sendo investigado aí pela Polícia Civil do Maranhão. Antes de desaparecer, o Edson Bruno, ele gravou um vídeo, né? Gravou um vídeo falando da situação que ele estava passando, né? Lá relatando, né, a situação toda, né? Aí mencionando dívidas e tudo mais, e que estaria com muito medo, inclusive desse último encontro. Ele fala, né, claramente no vídeo, que ele está com muito medo desse último encontro, porque já tinha, né, tido aí muitas ameaças a ele, a família, a própria mãe e tudo mais, né? Segundo familiares, Edson Bruno, ele saiu de casa por volta de 1h50 da madrugada do domingo, né, do residencial Vila de Garden 1, no bairro Miritiua, em São José de Ribamar, na Grande São Luís. Antes de sair, ele informou que iria se encontrar com uma pessoa em uma conveniência. Desde então, não manteve mais contato aí com a família, né, meu amigo? Pois é. Essa situação aí do cantor Edson Bruno, né, tem gerado aí um mistério, uma coisa assim, né, que tem tomado proporções assim, de certa forma, alarmante, né, preocupante demais. Certamente a família tá muito preocupada, tá, né, aí esperando que isso seja solucionado quanto antes, que ele, a principal torcida é que ele seja encontrado quanto antes e que, né, possa estar bem, né? Possa estar bem. De acordo aí com a mulher do Edson Bruno, ele também enviou áudios, né? Antes de deixar a residência, na mensagem ele pediu que ela ficasse tranquila e afirmou que ia dar tudo certo, né? Pois é, segundo a polícia, o desaparecimento foi registrado na tarde de domingo, no plantão central do Cotrac.

0: imagens de câmeras de segurança instaladas em toda a região onde Edson Bruno foi visto pela última vez. Familiares, né, também deverão ser intimados para prestar depoimento. Pois é, em nota, a Polícia Civil informou, reforça aí que a colaboração da população é super importante, né, para o andamento aí das investigações, né? A Polícia Civil, ela reforça que a colaboração da população é fundamental para o avanço aí das investigações. Qualquer informação que possa contribuir para a localização aí do Edson Bruno ou para o esclarecimento aí do caso pode ser repassada de forma anônima, né, aos canais oficiais da segurança da polícia, foi quem informou aí a corporação, né? Pois é, você pode fazer a sua denúncia, né? Pode de forma anônima e sem se identificar e tudo mais. A sua identidade geralmente é mantida aí no mais absoluto sigilo, né, meu amigo? Afinal de contas, essas investigações assim, geralmente em sigilo é que surte mais resultado, né? As últimas informações que tivemos, inclusive, né, que prints, né, de postagens aí nas redes sociais apontam para aí possíveis, né? Possíveis credores estarem oferecendo recompensa, né? Inclusive para que possam localizar também o Edson Bruno, né? Segundo as informações, claro, extraoficiais, não são informações aí que a gente pode, né, dizer que são verdadeiras, mas tem esses prints aí, inclusive já está em algumas redes sociais aí, você pode conferir, né? Esses prints aí dessas informações de, né, possíveis credores pedindo aí, é, oferecendo recompensa e pedindo aí por informação aí do Edson Bruno. Se de acordo com as informações aí, tem esses prints, né? Chegam a oferecer R$10.000, né? De recompensa para quem der aí alguma informação sobre o Edson Bruno. Então é um caso que está causando aí repercussão bem, bem grande no estado do Maranhão, bem, praticamente em todos os sites aí, nas páginas de notícia, tá? Esse caso, né? Tem causado aí uma repercussão bem grande e uma preocupação, eu acho que maior ainda para toda a família. A gente pede, né, encarecidamente às pessoas aí que possam estar acompanhando o nosso programa também, que tenha cautela, né, cara, para estar aí fazendo alguma divulgação sobre alguma informação, sobre alguma notícia, né, porque isso causa um impacto aí para a família, né? Já tem certamente uma idosa, né, outros parentes e tudo mais, né? E aí acaba causando um mal-estar absurdo, né? Vamos torcer para que seja resolvida aí o mais breve possível, que ele seja encontrado com vida e bem também, né? Que volte logo pro seio da família, né? E que isso seja esclarecido tudo, né? A polícia segue investigando o caso e a gente segue acompanhando também, até para estar trazendo informações aí de forma a estar tranquilizando as pessoas que, né, que estão acompanhando esse caso aí, que virou uma repercussão, né, estadual, né? Uma repercussão já grande aí, essa questão desse caso, e preocupação bem grande também. Vamos torcer para que dê tudo certo. Até agora não temos informações aí, né, de sinais, aí, informações propriamente dele, se foi encontrado, se foi aí, né, visto em algum lugar, né? A gente reza aí que ele seja encontrado quanto antes e que isso possa ser resolvido da melhor maneira possível. É informação para você, ligado com a gente aqui na nossa programação.
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É isso, você ligado, você curtindo, ficando bem informado, curtindo música boa. Já já tem, né, Mari? Já já tem os primeiros erros, sucesso aqui, ó, Capital Inicial. Meu amigo Elisete, parabenizando aí, rapaz, o Massal, né, em Jabuti, Monção. Alô, Massal, abraço pra você. Nossa amiga Elisete, sua mana, toda a sua família, manda aquele abraço todo especial pra você, desejando aí muita paz, muita saúde, muita felicidade. Que Deus o abençoe grandemente, que essa data especial se repita por muitos e muitos anos. Parabéns pra você. Já já tem música, né? Já já música boa pra você aqui na nossa programação. É informação, hein? 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

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A nossa amiga Sam e também o Ailton Santos, já agradecendo a sua preferência. 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Rua da Faveira, Bairro do Buraqueú, Vitória do Mearim, oferecendo para você o Nosso Conexão, que segue com sucesso. Primeiros Erros, sucesso, capital inicial para Mari Campelo, Conjunto Hélio, pedindo aí para curtir. A gente manda para toda a galera na sintonia, para minha amiga Márcia, do Conjunto Nova Vitória, pedindo a próxima só para curtir no Nosso Conexão. E tem ainda sucesso aqui, ó, pra minha amiga Lizete de Tabocal, mandando aí pro seu irmão Massal, aniversariante de hoje em Jabuti, Monção, a música do Pablo, e menos é mais, né? Saudade Conveniente, mandando aí, ó, pra galera, especialmente aí pro seu irmão Massal, com todo carinho, pela passagem do seu aniversário. Hoje é sucesso pra você no Nosso Conexão.

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0: produção. Que honra demais poder estar aqui, viu?
1: Você tá doido.
0: Obrigado, gente. Obrigado. Obrigado.
2: Que saudade inconveniente. 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
3: Eita, saudade inconveniente, hein? Sucesso, Pablo. Menos é mais. É sucesso, né, meu amigo? Música top pra você ligadão com a gente aqui na nossa programação. Mandando aqui pra Márcia, conjunto da Vitória. Mandando aqui também pra minha amiga Camila e Arari. Pra Deise, Miranda, a Renatinha. Galera top ligada com a gente. Obrigado pela sintonia. Abração aqui também pro Lucidelmo de Bacabalzinho. Tá ligadão, tá gotinho, tá no conexão, tá bom demais. Alô, Hélida, minha amiga Hélida, de Laje Comprida. E galera aí da Laje Comprida, obrigado pela sintonia. Eduardo, que bom ter você no nosso conexão. Galera aí, São Vicente da Palmeirinha também. A Gil Júnior, Thalisson. É, galera, o Dadá, o Ozias. É a galera top em São Vicente da Palmeirinha com a gente na melhor programação. Tá me dando uma carona pelas estradas. Abração pra você, obrigado aí pela carona, hein? Abração, meu amigo Pelezão também. Aí o Ítalo, taxista. Galera, tá nos dando aquela carona. Já voltando aí da Ilha do Amor, né? Já chegando em Vitória do Mearim. Que Deus traga vocês em paz aí, que vocês façam uma viagem sempre com paz e segurança. Bom demais, obrigado aí pelo carinho, pela sintonia do nosso conexão. Abração aqui também pro meu amigo Vitura. Tá ligadão com a gente? É o Tchaco, hein, Nonato? É o Tchaco. Rapaz, ele diz logo, rapaz, quem fala isso é aquele cara, né? Eita, ligadão com a gente no Poeirão. É, meu amigo, encontrei meu amigo Tchaco hoje ali na feira, né? Fazendo aquela feira. Abraço, Tchaco, obrigado aí pela sintonia. Meu amigo Gilmazão aí também, o homem do peixe. Esse é respeitado, né? Obrigado pela sintonia. Galera do Bairro Novo, Orlindo, aí também a Francimar, o Rena. Essa galera top ligada com a gente na programação. 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
3: Eita, é, meu amigo, é quando a gente ama ela, mas ela não ama a gente. Já diz aí, sucesso, aquela saudade inconveniente, hein? Olha, tem alerta de sabor pra você ligado com a gente. Tem alerta de sabor. 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Vamos com som, vamos com música boa. Já mandando aqui pra minha amiga minha amiga Valdenice e companhia, galera do Mercadinho Ponto do Mel, hein? 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Música boa pra você, ligadão pra você.

Discutindo mesa de bar, olha, esse aqui é um pedido, né, de alguém aí que não quer se identificar, né, mas ele tá mandando com todo carinho pra nossa amiga Silvia e também pra Camila aí do supermercado Ribeiro, que estão ligadas com a gente aqui na programação. Olha aí, Silvia, admirador secreto na área, hein? Sucesso pra você, ligada com a gente aqui na programação. Tem ainda o Amor é Brega, minha amiga Cici Santos de Ilha da Pindoba pedindo aí pra curtir o nosso Conexão FM.

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1: 17:45.
2: Repita.
1: 17:45.
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0: isso, você ligado, você curtindo, Conexão FM conectado com o mundo, sintonizado com você. Terça-feira especial, 30 de junho, né, meu amigo? Ó, você é aniversariante do dia, a gente já parabeniza você pela a passagem de mais um ano de vida, né? Aí pela comemoração, pela data especial, que Deus abençoe sempre. E já obrigado pelo carinho de estar com a gente aqui na nossa programação. Abração nosso amigo Marçal aí de Jabuti, Monção, né? Jabuti Monção, aniversariante de hoje. É, recebendo nosso abraço, hein? Obrigado pelo carinho. Nossa amiga Elisete e família mandando aquele abração todo especial aí pro Marçal, né, meu amigo? Nessa data querida. Pô, demais ter você com a gente. Olha, Ana, Ana Paula ligadinha com a gente também, Arari. Ana Paula dos Anjos, né? Tá ligada com a gente aqui na programação. Obrigado pela sintonia. Tamo juntos, música boa pra você do nosso Conexão. Pra finalizar aqui, ó, música pra minha amiga Rose, tá ligadinha com a gente em São Lourenço, né? Abração aqui também pro Sebastião, pro Ronald, galera aí de São Lourenço, sempre ligados com a gente aqui na melhor programação. 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É isso, já chegou ao finalzinho do nosso Conexão de hoje, já chegou ao finalzinho, vamos trazer notícias, mas tem música, hein? Tem música boa pra você ligadão aqui na nossa programação, tem música pra você no nosso Conexão FM, também com oferecimento da Mega Farma, confiança e qualidade pra cuidar da sua saúde. 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Que traz agora a notícia. Vamos finalizar o nosso Conexão de hoje. 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Se liga aí.
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0: É isso, é hora de notícia, hein? Para finalizar o nosso Conexão de hoje, agradecendo você pelo carinho, pela sintonia e deixando você bem informado. Ó, notícia aí sobre a nossa seleção brasileira, né, meu amigo? Lucas Paquetá tem lesão confirmada e está fora das oitavas de final aí da Copa do Mundo. Pois é, rapaz, o Lucas Paquetá que tem se destacado, inclusive, aí nos jogos da seleção brasileira, né? É um dos caras aí que tem que se destacar, a gente, né, meu amigo, tem que admitir, o Lucas Paquetá tem feito as das suas, né? Ontem acabou não indo tão bem, sendo substituído devido à lesão, devido aí também à questão aí truncada do jogo e tudo mais, né? E ele teve essa lesão confirmada, né? O Lucas Paquetá está fora aí das oitavas de final da Copa do Mundo. O meio-campista da seleção brasileira passou por exames de imagem hoje, né? Um dia após a vitória aí do Brasil sobre o Japão, né? E teve a lesão constatada na parte posterior da coxa esquerda. A CBF não informou o prazo para o retorno do jogador, de acordo com informações do GE. Porém, Paquetá não terá condições aí de atuar no jogo de domingo aí, que será contra a Noruega, né? É o time dos Vikings. Pois é, olha, o jogador ele seguirá um protocolo de tratamento intensivo, acompanhado pela equipe médica da seleção brasileira, visando sua recuperação e retorno aí às atividades no menor tempo possível. Foi o que informou a CBF em seu comunicado. Paquetá, ele sentiu dores aí nos minutos finais, né? Do primeiro tempo da partida contra o Japão. Pois é, meu amigo, na saída do jogador, né, foi amparado lá pelo Neymar, que também não foi utilizado no jogo aí contra o Japão. O técnico, né, justificou dizendo que ele usaria o Neymar na prorrogação, tava se preparando para prorrogação, né? Mas aí, né, deu certo fazer o segundo gol. Olha, durante o segundo, a seleção brasileira agora aguarda a definição aí, aguardava na verdade a definição aí de quem seria o adversário, né? Que já saiu, o adversário da seleção brasileira é a Noruega, né, meu amigo? O time dos Vikings aí, do Cometa Haaland. Pois é, rapaz, que inclusive fez gol aí contra a Costa do Marfim e classificou aí a Noruega por 2-1 para disputar as oitavas de final no domingo contra a seleção brasileira. Torcemos, né? Torcemos juntos. Domingão tem mais, é 17h esse jogo, né? Pois é. 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Música boa para minha amiga Rose em São Lourenço. Aí, né? Minha amiga Rose pedindo sucesso aí, ó. Essa panca. Já mandando aqui pra Silvia. Aí também pra Camila, galera do Supermercado Ribeiro. Obrigado pela sintonia. Mandando pro nosso amigo anônimo aí. Também minha amiga Maria Sardinha, tá ligadona, Maria Sardinha. Rapaz, a mulher acordou agora, hein? Olha aí, a última pra você. Obrigado pela sintonia. Abração, até amanhã com mais uma edição de música, informação, notícia no nosso Conexão. Abração e até lá, se Deus quiser.

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1: Rádio Cidade de Vitória informa a hora certa.
2: 18 horas. Repita. 18 horas.
3: Reza comigo, o Ângelus. Esta grande oração que séculos e séculos a igreja reza a meio-dia e às 6 horas da tarde. Maria está contigo, recebendo esta oração e oferecendo-a a Jesus, seu filho. O anjo do Senhor anunciou a Maria e ela concebeu do Espírito Santo. Ave Maria, cheia de graça.

O Senhor é convosco. Bendita sois vós entre as mulheres, e bendito o fruto do vosso ventre, Jesus. Santa Maria, Mãe de Deus, rogai por nós, pecadores, agora e na hora de nossa morte. Amém. Eis aqui a serva do Senhor. Faça-se em mim segundo a vossa palavra. Ave Maria, cheia de graça, o Senhor é convosco. Bendita sois vós entre as mulheres, e bendito o fruto do vosso ventre, Jesus. Santa Maria, Mãe de Deus, rogai por nós, pecadores, agora na hora de nossa morte. Amém. E o Verbo se fez carne e habitou entre nós. Ave Maria, cheia de graça, o Senhor é convosco. Bendita sois vós entre as mulheres.

rogai por nós, Santa Mãe de Deus, para que sejamos dignos das promessas de Cristo. Oremos. Infunde, Senhor, como vos pedimos, a vossa graça em nossas almas, para que nós, que pela anunciação do anjo conhecemos a encarnação de Cristo, vosso Filho, pela sua paixão, morte na cruz, sejamos conduzidos à glória da ressurreição pelo mesmo Cristo, Senhor nosso.

0: Meu irmão, minha irmã, vamos rezar juntos agora o terço da vitória pelo sangue de Jesus.
1: Creio em Deus Pai, Todo-Poderoso, Criador do céu e da terra, e em Jesus Cristo, seu único Filho, nosso Senhor, que foi concebido pelo poder do Espírito Santo, nasceu da Virgem Maria, padeceu sob Pôncio Pilatos, foi crucificado, morto e sepultado, desceu à mansão dos mortos, ressuscitou ao terceiro dia, subiu aos céus, está sentado à direita de Deus Pai, Todo-Poderoso, de onde há de vir julgar os vivos e os mortos. Creio no Espírito Santo, na Santa Igreja Católica, na comunhão dos santos, na remissão dos pecados, na ressurreição da carne, na vida eterna. Amém.
0: Primeiro mistério. Clamamos o sangue de Jesus que nos lave, nos purifique e nos liberte de nossos pecados.
1: Pai nosso que estás no céu, santificado seja o vosso nome. Venha a nós o vosso reino. Seja feita a vossa vontade, assim na terra como no céu. O pão nosso de cada dia nos dai hoje. Perdoai as nossas ofensas, assim como nós perdoamos a quem nos tem ofendido. E não nos deixeis cair em tentação, mas livrai-nos do mal. Amém. Eu sou vitorioso pelo sangue de Jesus. Eu sou vitorioso pelo sangue de Jesus. Eu sou vitorioso pelo sangue de Jesus. Eu sou vitorioso pelo sangue de Jesus. Eu sou vitorioso pelo sangue de Jesus. Eu sou vitorioso pelo sangue de Jesus. Eu sou vitorioso pelo sangue de Jesus. Eu sou vitorioso pelo sangue de Jesus. Eu sou vitorioso pelo sangue de Jesus. Eu sou vitorioso pelo sangue de Jesus.
0: Segundo mistério, clamamos o sangue de Jesus para que quebre todas as maldições sobre nós e nossas famílias.
1: Pai nosso que estás no céu, santificado seja o vosso nome. Venha a nós o vosso reino. Seja feita a vossa vontade, assim na terra como no céu. O pão nosso de cada dia nos dai hoje. Perdoai as nossas ofensas, assim como nós perdoamos a quem nos tem ofendido. E não nos deixeis cair em tentação, mas livrai-nos do mal. Amém.
2: Pelo poder do sangue de Jesus, quebro todas as maldições sobre nós e nossas famílias. Pelo poder do sangue de Jesus, quebro todas as maldições sobre nós e nossas famílias. Pelo poder do sangue de Jesus, quebro todas as maldições sobre nós e nossas famílias. Pelo poder do sangue de Jesus, quebro todas as maldições sobre nós e nossas famílias. Pelo poder do sangue de Jesus, quebro todas as maldições sobre nós e nossas famílias. Pelo poder do sangue de Jesus, quebro todas as maldições sobre nós e nossas famílias. Pelo poder do sangue de Jesus, quebro todas as maldições sobre nós e nossas famílias. Pelo poder do sangue de Jesus, quebro todas as maldições sobre nós e nossas famílias. Pelo poder do sangue de Jesus, quebro todas as maldições sobre nós e nossas famílias. Pelo poder do sangue de Jesus, quebro todas as maldições sobre nós e nossas famílias.
0: Terceiro mistério. Clamamos o sangue de Jesus sobre nossos relacionamentos afetivos, com nossos pais, esposos, filhos, amigos e aqueles a quem amamos.
1: Pai nosso que estás no céu, santificado seja o vosso nome. Venha a nós o vosso reino. Seja feita a vossa vontade, assim na terra como no céu. O pão nosso de cada dia nos dai hoje. Perdoai as nossas ofensas, assim como nós perdoamos a quem nos tem ofendido. E não nos deixeis cair em tentação, mas livrai-nos do mal. Amém.
2: Pelo poder do sangue de Jesus, quebro e dissolvo toda a desarmonia, desavença, falta de compreensão em nossas vidas, para que flua o amor. Pelo poder do sangue de Jesus, quebro e dissolvo toda a desarmonia, desavença, falta de compreensão em nossas vidas, para que flua o amor. Pelo poder do sangue de Jesus, quebro e dissolvo toda a desarmonia, desavença, falta de compreensão em nossas vidas, para que flua o amor. Pelo poder do sangue de Jesus, quebro e dissolvo toda a desarmonia, desavença, falta de compreensão em nossas vidas, para que flua o amor. Pelo poder do sangue de Jesus, quebro e dissolvo toda a desarmonia, desavença, falta de compreensão em nossas vidas, para que flua o amor. Pelo poder do sangue de Jesus, quebro e dissolvo toda a desarmonia, desavença, falta de compreensão em nossas vidas, para que flua o amor. Pelo poder do sangue de Jesus, quebro e dissolvo toda a desarmonia, desavença, falta de compreensão em nossas vidas, para que flua o amor. Pelo poder do sangue de Jesus, quebro e dissolvo toda a desarmonia, desavença, falta de compreensão em nossas vidas, para que flua o amor. Pelo poder do sangue de Jesus, quebro e dissolvo toda a desarmonia, desavença, falta de compreensão em nossas vidas, para que flua o amor. Pelo poder do sangue de Jesus, quebro e dissolvo toda a desarmonia, desavença, falta de compreensão em nossas vidas, para que flua o amor.
0: Quarto mistério. Clamamos o sangue de Jesus para quebrar toda dificuldade em nossos trabalhos e pastorais.
1: Pai nosso que estás no céu, santificado seja o vosso nome. Venha a nós o vosso reino. Seja feita a vossa vontade, assim na terra como no céu. O pão nosso de cada dia nos dai hoje. Perdoai as nossas ofensas, assim como nós perdoamos a quem nos tem ofendido. E não nos deixeis cair em tentação, mas livrai-nos do mal. Amém.
2: Pelo poder do sangue de Jesus, quebramos toda dificuldade nos nossos trabalhos. Pelo poder do sangue de Jesus, quebramos toda dificuldade nos nossos trabalhos. Pelo poder do sangue de Jesus, quebramos toda dificuldade nos nossos trabalhos. Pelo poder do sangue de Jesus, quebramos toda dificuldade nos nossos trabalhos. Pelo poder do sangue de Jesus, quebramos toda dificuldade nos nossos trabalhos. Pelo poder do sangue de Jesus, quebramos toda dificuldade nos nossos trabalhos. Pelo poder do sangue de Jesus, quebramos toda dificuldade nos nossos trabalhos. Pelo poder do sangue de Jesus, quebramos toda dificuldade nos nossos trabalhos. Pelo poder do sangue de Jesus, quebramos toda dificuldade nos nossos trabalhos. Pelo poder do sangue de Jesus, quebramos toda dificuldade nos nossos trabalhos.
0: Quinto mistério. Clamamos o sangue de Jesus pela nossa saúde, de todos aqueles pelos quais somos responsáveis e que nos pedem orações.
1: Pai nosso que estás no céu, santificado seja o vosso nome. Venha a nós o vosso reino. Seja feita a vossa vontade, assim na terra como no céu. O pão nosso de cada dia nos dai hoje. Perdoai as nossas ofensas, assim como nós perdoamos a quem nos tem ofendido. E não nos deixeis cair em tentação, mas livrai-nos do mal. Amém.
2: Pelo poder do sangue de Jesus, seja restaurada a nossa saúde e a de todos aqueles pelos quais somos responsáveis e que nos pedem orações. Pelo poder do sangue de Jesus, seja restaurada a nossa saúde e a de todos aqueles pelos quais somos responsáveis e que nos pedem orações. Pelo poder do sangue de Jesus, seja restaurada a nossa saúde e a de todos aqueles pelos quais somos responsáveis e que nos pedem orações. Pelo poder do sangue de Jesus, seja restaurada a nossa saúde e a de todos aqueles pelos quais somos responsáveis e que nos pedem orações. Pelo poder do sangue de Jesus, seja restaurada a nossa saúde e a de todos aqueles pelos quais somos responsáveis e que nos pedem orações. Pelo poder do sangue de Jesus, seja restaurada a nossa saúde e a de todos aqueles pelos quais somos responsáveis e que nos pedem orações. Pelo poder do sangue de Jesus, seja restaurada a nossa saúde e a de todos aqueles pelos quais somos responsáveis e que nos pedem orações. Pelo poder do sangue de Jesus, seja restaurada a nossa saúde e a de todos aqueles pelos quais somos responsáveis e que nos pedem orações. Pelo poder do sangue de Jesus, seja restaurada a nossa saúde e a de todos aqueles pelos quais somos responsáveis e que nos pedem orações. Pelo poder do sangue de Jesus, seja restaurada a nossa saúde e a de todos aqueles pelos quais somos responsáveis e que nos pedem orações.
1: Salve Rainha, Mãe de Misericórdia, vida, doçura, esperança nossa, salve. A vós bradamos os degredados filhos de Eva, a vós suspiramos, gemendo e chorando neste vale de lágrimas. Eia, pois, advogada nossa, esses vossos olhos misericordiosos a nós volvei, e depois deste desterro, mostrai-nos Jesus, bendito é o fruto do vosso ventre. Ó clemente, ó piedosa, ó doce sempre Virgem Maria, rogai por nós, Santa Mãe de Deus, para que sejamos dignos das promessas de Cristo. Amém.
3: Receba agora, então, a minha bênção sacerdotal. Em nome do Senhor Jesus, pelo poder do sangue de Jesus, com a minha autoridade de sacerdote de Deus Altíssimo, abençoo meu irmão, minha irmã, a sua casa e a sua família, com a paz, a alegria do amor do Senhor Jesus e com uma nova experiência do amor de nosso Deus. Além disso, ordeno que de sua casa e de sua família se afastem todas as discórdias, desavenças, incompreensões, enfermidades malignas, em nome do Senhor Jesus. E assim, pelo sangue preciosíssimo do Senhor Jesus, desça sobre todos vocês a bênção de Deus Todo-Poderoso, Pai e Filho e Espírito Santo, e permaneça para sempre. Amém.
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5: Rádio Cidade de Vitória informa a hora certa.
6: 18:19.
7: Repita.
6: 18:19.
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9: Está entrando no ar o programa Deus Vai Além, proclamando

Enviai, Senhor, o vosso Espírito, e tudo será criado, e renovareis a face da terra. Oremos, ó Deus, que instruíste os corações dos vossos fiéis com a luz do Espírito Santo, fazei que apreciemos corretamente todas as coisas, segundo o mesmo Espírito, e gozemos sempre de sua consolação. Por Cristo nosso Senhor. Amém. E aleluia. Queridos irmãos e irmãs, sejam todos bem-vindos. Sejam todos bem-vindos a você que está me ouvindo agora a mais um programa Deus Vai Além. Deus vai além das nossas vidas, da nossa história, da nossa casa. Queridos irmãos e irmãs, eu quero dar as boas-vindas a você que está me ouvindo agora. Aonde, Carol? Em toda a cidade do Maranhão agora. Olinda Nova, na Edson, e sua esposa Nali, que está me ouvindo agora, tão longe, né? Na comunidade Carmelo, também tem gente nos ouvindo. No povoado Jussarauzinho, povoado Juncal, tantos povoados que estão nos ouvindo agora. Sejam bem-vindos a mais um programa Deus Vai Além. Você desta cidade, você de outros estados também que está me ouvindo agora, sejam todos bem-vindos a mais um programa Deus Vai Além. Queridos irmãos e irmãs, eu não sei como foi seu dia hoje. Não sei o que se aconteceu no seu dia, como foi. Mas uma coisa eu tenho certeza, que o Espírito Santo renova todas as coisas. Então vamos nos alegrar. Vamos nos alegrar porque nós estamos bem. E também vamos já nos concentrando, entregando nosso coração e rezar também por aquele que nos pede oração, em especial pelos nossos irmãos que estão enfermos, que estão hospitalizados. E vamos nos alegrar. E essa música é para você.

nesta hora, eu convido você agora a entregar a sua vida. Você que me está me ouvindo nesta hora, você que está angustiado também, você que não sabe o que fazer, você que está bem, você que está rezando por alguém, você que está bem, você que está trabalhando agora, tanto a Reginalva lá no seu churrasquinho, você que está dirigindo o transporte, está viajando de São Luís para a Baixada, da Baixada para São Luís, em outros estados. Você que está no hospital me ouvindo agora ou está em casa, comece a se entregar agora. Comece a dizer: Senhor, eu estou aqui. Vá dizendo o seu nome. Vá dizendo: Jesus, eu estou aqui, Jesus. Vai dizendo: me chamo Paulo, João, José, Maria, Antônio. Independente de seu nome, o Senhor te conhece pelo nome. Vai dizendo: Senhor, eu estou aqui. Olha, Senhor, vá apresentando. O Senhor sabe como foi o meu dia, mas eu vou te apresentar o meu dia. Vai dizendo: Senhor, olha, o meu dia foi cansativo. Eu estou com dores no corpo, estou com dores nos braços, pernas. Vá se apresentando. Ou então vá dizendo: Senhor, eu estou bem. Eu estou aqui para glorificar o teu santo nome, para entregar a minha casa, a minha família, os meus sonhos, os meus estudos. Vá dizendo: Senhor, eu estou aqui, Senhor, para te entregar tudo o que eu tenho. Senhor, eu entrego as minhas vontades. Eu entrego os meus sonhos. Vá conversando com o Senhor agora. Vá apresentando ao Senhor: Senhor, eu te apresento aqueles que estão doentes, Senhor. Aqueles que estão nos hospitais, que clamam por uma gota da tua misericórdia, Senhor. Vá dizendo para o Senhor. Vá dizendo: Senhor, eu clamo por eles, Senhor. Eu peço por eles, Senhor. Vá dizendo para Jesus agora. Entrega o teu coração. O Senhor me dá que tem uma pessoa com o coração muito angustiado, muito ansioso, muito aflito. Vá dizendo: Senhor, já habita no meu coração. Habita no meu trabalho. Habita na minha família. Habita nos meus filhos. Habita na minha comunidade. Caríssimos irmãos e irmãs, eu acho que é de 2018 a 19, se não me engano, está escrito até na minha Bíblia. Tranquilidade e serenidade, que o Senhor me deu essa palavra através de uma irmã que hoje reside em São Luís. Você que está me ouvindo agora, se entregue com serenidade, com tranquilidade no coração do Senhor. Você de Envira, que está me ouvindo agora, de Lagoa Sul, entregue o seu coração agora ao Senhor. Vai dizendo: Senhor, eu me entrego a Ti. Eu entrego a minha casa. Eu já te dou livre acesso, Senhor. Vai dizendo: Senhor, eu te dou livre acesso, Senhor. Eu te dou livre acesso, Senhor, em tudo, tudo, tudo na minha vida, Senhor. Os meus sonhos, os meus projetos, Senhor. Entra no meu coração, Senhor. Entra na minha vida, Jesus. Senhor, eu vou te apresentar agora os que estão doentes, os que pediram oração, Senhor. Senhor, olha por aquelas pessoas, Senhor. Só o teu Espírito Santo, Jesus. Pela intercessão da bem-aventurada Virgem Maria, pode ir, Jesus, aonde eu não posso ir. Aonde eu não posso ir rezar, Senhor. O teu Espírito Santo pode ir tocar e curar e libertar, Jesus. Queridos irmãos e irmãs,
Se você ainda não conseguiu, eu convido você agora a cantar esta canção com todo o teu coração. Ah, Carol, não posso cantar, mas você pode ir no pensamento cantando ela. Cante fazendo a sua oração.

Se você pode pegar a sua Bíblia, abrir em Atos 2. Atos 2, versículo 2. De repente, veio do céu um ruído como se soprasse um vento impetuoso e encheu toda a casa.

onde estavam sentados. Repito, de repente veio do céu um ruído como se fosse um vento impetuoso e encheu toda a casa onde estavam sentados. Palavra do Senhor, graças a Deus. Queridos irmãos e irmãs, é um versículo pequeno, é um versículo impactante e é um versículo cheio da graça do Senhor. É um versículo de quando a gente estivermos angustiados, a gente pegar esse versículo e começar a rezar, começar a clamar e dizer: Senhor, vem como um vento impetuoso sobre mim. Vem como um vento impetuoso sobre essa situação. Queridos irmãos e irmãs, quando o Senhor me deu esse versículo, ele me levava que a gente temos que clamar o Espírito Santo. Clamar o Espírito Santo para nos dar força, para nos encher. Porque muitas das vezes a gente estamos nos sentindo vazios. Vazio de fé, vazio de esperança, de ânimo. E esse versículo hoje o Senhor está dizendo que esse vento impetuoso, de repente, veio do céu um ruído como se soprasse um vento impetuoso e encheu toda a casa onde estavam sentados. Queridos irmãos e irmãs, preste atenção que vai vir um vento impetuoso. Vai vir um vento soprando onde nós estamos agora. Você que está sentado ouvindo o programa, esse vento impetuoso em nome do Senhor vai invadir a sua casa. Você que está deitado ouvindo com um radinho no pé da orelha e na sua redinha no interior, você que está dirigindo, você que está trabalhando, o Senhor está dizendo: veio um vento impetuoso e soprou e encheu toda a casa. Queridos irmãos e irmãs, eu não sei onde você está, mas em nome de Jesus, esse vento impetuoso vai soprar sobre nós nesta noite. Esse vento impetuoso vai entrar nas nossas narinas, vai nos encher de fé, de esperança, de cura, de milagres e prodígios do Senhor. A gente não está, o Senhor está dizendo nesta noite, nesta palavra, de repente, queridos irmãos e irmãs, se a gente já está clamando e o Senhor está dizendo, de repente desceu, veio do céu. De repente veio do céu, querido irmão e irmã. Eu peço que você abra o seu coração agora, nesta noite. Eu peço que você abra o seu coração nesta noite e deixe o vento, o sopro de Pentecostes, o sopro do Espírito Santo agora sobre a sua vida, sobre a vida do Marcílio, sobre a vida de todo mundo neste dia. Clame agora. Deixe o Espírito Santo invadir agora onde você está. Deixe o Espírito Santo agora adentrar as tuas entranhas. Deixe o Espírito Santo de Deus agora nos encher, pois precisamos desta força que está do alto. Deixe o Espírito Santo de Deus agora invadir o teu coração.
Deixe o Espírito Santo de Deus agora soprar onde nós precisamos nesta noite, querido irmão e irmã. Queridos irmãos e irmãs, principalmente, peça ao Senhor que o Espírito Santo de Deus vá onde é os que mais precisam, sobre os que estão hospitalizados, sobre os doentes, você que tem um doente na sua casa, na sua comunidade, vá pedindo agora, vá clamando, Espírito Santo, vem sobre eles agora, Espírito Santo. Espírito Santo, vem sobre eles agora, Espírito Santo. Vá se entregando agora. Vá se entregando ao Espírito Santo. Faça esse clamor agora. Vá dizendo, Espírito Santo, eu não sei como rezar. Eu não sei como pedir, Espírito Santo, mas está na palavra. De repente veio do céu um ruído como se soprasse um vento impetuoso e encheu toda a casa. Querido irmão, irmão, vá dizendo, Senhor, vem de repente, Senhor. Vem, Senhor, com este vento impetuoso. Senhor, sopra sobre mim, Senhor. Está na tua palavra, é o Senhor que está dizendo, Senhor. Sopra, Senhor, do céu agora. Sopra dos quatro cantos do céu, Senhor, este vento impetuoso, porque eu preciso, Senhor. Você que está desanimado, diz, Senhor, eu preciso de ânimo, Senhor, renova, Senhor. Vá dizendo agora para o Senhor, Senhor, renova. Senhor, você que está com alguém doente, que você está doente, vá dizendo o nome dessa pessoa, vá dizendo, vem Espírito Santo sobre esta pessoa. Espírito Santo, renova o meu esposo, renova a minha esposa. Renova a minha cidade, renova o meu povoado, a minha comunidade, renova a minha cidade, as ruas, Espírito Santo. A minha coordenadora de grupo de oração, de comunidade, coordenador, o meu pároco, Espírito Santo. Vá dizendo, renova, Espírito Santo. Eu preciso, Espírito Santo, que tu venhas sobre mim, Espírito Santo. Eu preciso ser renovado. Se você ainda não conseguiu, eu convido você agora. Você que está como se fosse morto de espírito. É isso que o Senhor me dá agora. Sem ânimo, sem coragem, sem saber o que fazer. A palavra certa é sem direção. Você que está se sentindo sem direção, deixe que de repente esse vento impetuoso sopre sobre você. Deixe que de repente esse vento impetuoso sopre sobre sua vida. Se você não consegue falar, se você não consegue clamar, eu convido você agora de todo o coração, em nome de nosso Senhor Jesus Cristo, você que pode agora, você que pode fazer da sua hora, desta canção a sua oração, se você quiser se ajoelhar, clamar ao Senhor, erguer os teus braços, deixe que as lágrimas rolem. Porque quando o Espírito Santo adentra sobre nós, a gente sente algumas emoções e também tem emoções retraídas. É isso que o Senhor me dá. Emoções retraídas, cansaços, mágoas, abandonos, choros recolhidos. Às vezes o Senhor me traz muito que bota muita culpa em A, em B, porque tais. E eu estou fazendo o quê? Se entregue agora, deixe o eu, o Espírito Santo no eu. Esqueça o próximo. Porque o Espírito Santo quer fazer obra nova em cada um de nós nesta noite, meu querido irmão e irmã. Então faça desta canção agora a sua oração.

Queridos irmãos e irmãs, não esqueça de sempre clamar o Espírito Santo. Quero mandar um alô todo especial para todas as comunidades que estão me ouvindo. E seu Valdecir do Arapari está me ouvindo nesta hora, um grande fã. E Carrinho também do Arapari. Também um alô todo especial para o grupo de oração Mãos Ensanguentadas de Jesus, lá do povoado Jussarauzinho. Também mandaram um alô todo especial que está completando o ano hoje, Márcio Nílio. Filho de Dona de Esterro, também está completando o ano hoje. Um alô todo especial para Ana Edson e Nália de Olinda Nova no Maranhão, já falei, né? Deixa eu ver quem mais. Todos vocês que estão me ouvindo neste momento. Gratidão, Adelson. É Adelson, não é? É, acertei o nome. Adelson de Olinda Nova, sua esposa também. As duas meninas, uma menina de um povoado que eu esqueci o nome agora também, que ela está me ouvindo agora no interior. Eu acho que é no Jussarau ou no Juncarro 2. Você que está me ouvindo agora, mande um alô, diga: Carol, estou ouvindo. E seu nome. É um alô todo especial para a comunidade São Francisco, minha comunidade. Meu grupo de oração Pai das Misericórdias também. Quem está ligadinha também agora é Isonete, Dona Chica. Todo o grupo de oração Pai das Misericórdias, minha coordenadora Rosimar. E você, você que está me ouvindo agora. Gratidão pela sua vida, pela sua casa, pelo seu trabalho. Quero mandar um alô todo especial agora. O Senhor colocou no meu coração. Você que faz parte de outra denominação religiosa, mas escuta o programa Deus Vai Além. Quantas pessoas estão me ouvindo e diz: Carol, eu escuto. E são aqueles irmãos fiéis de outra denominação, são os nossos irmãos em Cristo Jesus. Mais um abraço todo especial, com o Espírito Santo de Deus. Te abrace agora. Você que não frequenta igreja, não frequenta grupo de oração, mas está ouvindo o programa Deus Vai Além, que o Espírito Santo te abrace. Porque eu tenho testemunho disso. São pessoas que não frequentam, mas são pessoas que estão ali, ó, ligadas. Tem nada no programa Deus Vai Além. Então, meu irmão, minha irmã, você que é anjo do bem, gratidão por manter esta obra. Queridos irmãos e irmãs, estamos chegando mais um dia, mais um final do programa Deus Vai Além. Então fique com Deus e até amanhã. Segunda-feira meu compadre Emanuel fez um pequeno procedimento cirúrgico, mas em nome de Jesus segunda-feira estará de volta. Também está nos ouvindo agora minha madrinha Meline, a Bia, todas as crianças que estão me ouvindo, as crianças lá da comunidade Conceição também agora estar me ouvindo agora. Fiquem todos com Deus, pela intercessão da Virgem Maria. Estamos reunidos e vamos ficar em nome do Pai, do Filho e do Espírito Santo. Amém e uma boa noite.

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